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3: Conheço, e daí?
2: A Tuta é minha mãe, ela disse que você é o meu pai.
3: Deus me livre, nem me fale uma coisa dessas.

0: 6:15.
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Bom dia, minha gente, bom dia, meus amigos e amigas. Estamos iniciando o meu, o seu, o nosso programa Viola Versa Canção. Hoje é 31 de agosto, o último dia do mês, um mês abençoado, mês de agosto, foi muito bom, graças a Deus. Que setembro vem amanhã também, iniciando com coisas boas. Do lado de cá, Chico Dias, na mesa de São Célio Vaz, como sempre. Prepara aí canções boas aí, antigas, pra nós tocar. Quanto mais é, melhor, viu? Alô, minha querida Maria Rita, na Cachoeira, muito bom dia. Bom dia, poeta Neto Bezerra, lá em Jaguaribe. Eita, poeta, vamos se ajeitando. Tá faltando apenas 19 dias pra cantoria. Vamos dizer que tem cantoria desse dia 4, sexta-feira próxima, 4 de setembro, na Vila Tomé Vieira de Hereré, Ceará. Essa cantoria é na reinauguração do bar do nosso amigo Zé Wilson Tantoiburu, Chico Dias e Pedro Lourenço. Dia 5, estaremos cantando ali em Gracinha Zé Miúdo, Chico Dias e Pedro Lourenço a partir de 9 da manhã. Dia 18 de setembro é a cantoria de São João Bosco. São João Bosco tem a honra de convidar os amigos e o povo que gosta de canção bem tocada e bem cantada, com o maior cancioneiro do país, Paulo Nascimento e Chico Dias Encostado, fazendo a base. É no dia 18 de setembro, uma sexta-feira, a partir das 8 horas da noite, no bar do nosso amigo João Bosco, no Alto Santa Teresa, na Rua Cícero Luiz. Chegando ali no Alto Santa Teresa, procurando o bar de João Bosco, todo mundo sabe onde é. Que o bar do homem é respeitado, o bar do homem é um bar bem aconchegante, um reservado muito bom, e você chegando lá vai ficar muito satisfeito, viu? Chico Dias e Paulo Nascimento, 18 de setembro, viu? Temos cantoria para novembro, daqui a pouco eu estarei avisando. Vamos trazer Cecília aí com o Padre Sérgio.

Muito bem, Célio Vaz, ouvimos aí a dupla lá de Caraúbas, Rio Grande do Norte, Zé Monteiro e Damião da Silva. Caro poeta Zilmar de Souza, muito bom dia em Manaus, muito obrigado por tudo, competente como sempre. Um dos primeiros cadeira cativa do programa, que ligou para mim para me ajudar e vem me ajudando sempre. Não precisa eu cobrar, não precisa eu lembrar nada. No dia certo ele já tá mandando, viu? Obrigado, viu, poeta Zilmar de Souza? Zilmar de Souza é aqui de Coronel, tem família em São Miguel, em Coronel, na região. Mora em Manaus há mais de 40 anos, vive bem, graças a Deus. Logo, logo ele estará visitando a gente aqui, viu? Essa semana, o poeta Pedro Lourenço me prometeu que vim passar um dia aqui, fazer uma cestilha mais eu aqui no programa, viu? E vamos ficar assim, né, Célio Vaz? Já que a gente não encontra cantador que queira fazer o programa, que queira pagar, principalmente pagar. Tem cara que nem de graça quer vir, viu? Mas quer cantar e ganhar dinheiro. É assim. É igual o cabo que não planta. Cabo que não planta quer comer primeiro que quem planta. Mas é assim mesmo. Aí vamos trazer. Tô por aqui, quebrando as unhas devagarzinho, os amigos me ajudando. Né? Alô, Dona Raimunda. Alô, seu Manuel Freire, aí no sítio Chapada do Sereano. Cantador que cantou comigo aqui, que lamenta de vir morar longe, é Francis Mabelé. Se ele não morasse longe, tava aqui comigo, com toda certeza. Já disse mais de uma vez, né? Mas mora longe, chegava de manhã aqui com os dedos dormentos, de tanto frio. É, eu entendo, né, poeta? Bom dia, poeta Francis Mabelé, aí no sítio Pé de Serra dos Correios, em Doutor Severiano. Célio Vaz, nós vamos trazer... Vou cantar aqui uma cançãozinha ao vivo, pra não ficar só em CD. Você prepara aí canções aí boas aí. Tem canções, tem que contar, todos os cantadores são bons, porque pra começar, quem grava treina pra gravar, né? Só não treina eu faço aqui ao vivo mesmo aqui. Ou torto, ou aleijado ou não, aqui é feita na hora, não tem isso não, sabe? Mas a maioria dos cantadores fazem ajudando, é muito bom, fica muito bonito, fica bem acompanhado, né? Nada contra, entendeu? Nós vamos cantar aqui de Chico Alves, O Apaixonado, até de cantar aos amigos. E mandando um bom dia ao nosso amigo Francisco Torres, viu? Francisco Torres é o nosso amigo, é filho de Zilda Torres aqui, uma pessoa que gosta muito de cantoria. Por sinal, Zilda Torres vai estar na cantoria de 18, com toda certeza. E ali pertinho da casa dela, tanto ela gosta como ela, se puder, não falta, viu? Zilda, Fátima, os meninos, viu? Vão estar todos com a gente, com toda certeza. Seu Chico Rocha, Cid Carvão de Pereiro. Se for pra Pereiro hoje, Chico Rocha, não vai não, que hoje é feriado em Pereiro. É, nunca mais vi Chico Rocha, é uma saudade dele que eu nunca vi, viu? Nosso amigo Narcélio e Vilamar mora ali na subida do alto pra Lagoa Nova, e Narcélio mora lá, mora na Lagoa Nova, trabalha na casa do vereador Naldo, tá bom? Nosso amigo Francisco Torres mora no Baixio do Silvestre. Alô, Francisco Torres, aí da lanchonete Três Corações. Muito bom dia. Vamos cantar, vamos chorar. Alô, Maria Rita. Dê um cheiro aí no nosso amigo Zé Nogueira. Alô, para o casal que a gente quer bem demais, e ele quer bem os cantadores também. É o casal Fernando e Fátima ali na Cachoeira. Oferecimento da canção para todos vocês, né? Essa canção é pra vocês também, mas não é que Dona Fátima seja fingida não, viu? Fernando, Dona Fátima é fiel, companheira, fiel e amiga.

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O apaixonado, você acabou de ouvir de Chico Alves na voz do poeta Chico Dias. Vamos dedicar a todos os amigos e amigas que estão ouvindo o programa Viola Verso e Canção. Nós vamos agora trazer aí os comerciais, parceiro, e a gente volta já, viu?

0: 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Um bom dia especial para meus amigos, o vereador Tenente Rogério, vereador atuante na Câmara Municipal de São Miguel. Poeta Zilmar de Souza, ele que é de Coronel João Pessoa e mora há mais de 40 anos na cidade de Manaus, capital do Amazonas. Bom dia, poeta Zilmar de Souza, nosso grande parceiro. 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Bom dia, João Bosco. Bom dia para meu amigo Raimundo Bem-vindo e seu filho Tiago, na Lagoa dos Milhões. Zezinho de Zé Pedro, no sítio Porões, de São Miguel. Bom dia para todos os amigos e amigas, comerciantes, de modo geral. 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
1: Muito bem, ouvimos aí o apoio cultural. Manda um bom dia especial ao meu grande amigo Amadeu. Amadeu lá em Suzano, São Paulo, viu? Amadeu é filho de seu Zé Antônio e Dona Ilma, seus irmãos aqui. Mandando um bom dia para todos os irmãos, todos os amigos e amigas aqui de São Miguel e região. Bom dia, Amadeu. Amadeu, a partir de hoje, passa a ser o nosso apoiador também, mais uma vez, né? Bom dia, Amadeu. Bom dia para sua esposa aí, Suzano. De Suzano para Mogi das Cruzes, viu? E trabalhando aí, da casa dele para casa do sogro, né? Muito bem. Obrigado, viu, Amadeu, aí por tudo. Vamos dizer que meu amigo Francisco Torres, que a sua cantoria eu vou começar a avisar bem direitinho a partir da manhã, viu? É dia 8 de novembro ainda, tá muito longe, aí no Baixinho do Silvestre, mas quanto mais longe, melhor pra gente trabalhar. Dia 8 de novembro, no Baixinho do Silvestre, na lanchonete Três Corações, Chico Dias e Raimundo Queiroz, uma domingueira cantando aí para os amigos, né? Eu acho que é a domingueira, né, Francisco Torres? Você me diga aí, se é, vai ser começar de dia ou se vai ser só à noite. Tem tempo pra gente avisar a partir da manhã, tá bom? São 6 horas e 55 minutos. 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Tá certo, minha gente? Vamos trazer outro de hoje. Depois vem Tono Oliveira. Amanhã a gente volta, se Deus quiser, amanhã, 1º de setembro.

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1: Olha aí, 7h27. Bom dia, meu amigo. Bom dia, minha amiga. Você que está chegando, né? Já mandando mensagem aqui pra gente. Começando bem, né? Hoje é segunda-feira. Hoje é segundona, 31 de agosto. É isso aí, 31 de agosto de 2026. Bom dia para você, meu amigo. Bom dia, minha amiga. A partir de agora, o programa da manhã só está começando, contando com a sua grande e honrosa audiência a partir de agora. A você que nos escuta através da frequência 1370 em toda a região, onde quer que você esteja, aquele abraço. Bom dia. A partir de agora, estamos chegando para ficar na sua companhia com mais um programa da manhã. Vamos trazer aqui a sua, o melhor da música para você, atendendo o seu pedido musical. Tem horóscopo do dia, tem notícia, informação e você aí do outro lado fazendo a festa com a gente, né? Bom dia, bom dia. A você, aniversariante de hoje, parabéns, muitíssimas felicidades, né? Que hoje seja um dia repleto de muitas coisas boas e realizações para todos vocês, né? Bom dia, bom dia. O programa da manhã só está começando. A você que está aí do outro lado, olha só, que esta segunda-feira, dia 31 de agosto, desejo que você comece bem a sua semana. Isso mesmo. Não precisa começar cheio de planos ou com aquela animação toda. Às vezes, começar bem é simplesmente levantar, organizar o que precisa ser feito e seguir um dia de cada vez. Espero que você tenha uma boa segunda-feira e que as coisas caminhem bem. E que mesmo nos momentos mais corridos, encontre motivos para se sentir bem. Que Deus abençoe o seu trabalho, sua casa e as pessoas que fazem parte da sua vida. Ok? Bom dia, bom dia. O programa da manhã só está começando, onde quer que você esteja. Música.

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1: É isso aí, começou bem, né? E com bonde do Brasil, então volta aí. Raíssa é a rodada e Rei Vaqueiro. Tá aí o som legal, eu solteirei. Aí, né? Começando bem a segunda, né? Com astral lá em cima, lá nas nuvens. Valeu, bom dia pra você. Já mandando um alô pra galera que tá chegando, já mandando mensagens pra gente. Seu JB, seu José Benoni, JB, lá em Águas Lindas de Goiás. Muito obrigado aí pela audiência, né? Ouvindo a gente já através do Rádios Net. Muito obrigado. Dona Socorro da Lagoa Nova também. Dona Laide na aba, né? Dona Cida do Baixia também já mandou mensagem. Alzileide do Sítio Açude. Jeremias lá em Coronel João Pessoa. A galera chegando, né? Manhã de segunda. Hoje, 31 de agosto, né? O último dia do mês, né? Amanhã já é 1º de setembro. É, meu amigo, já vamos entrar no mês da festa do nosso padroeiro São Miguel Arcanjo. Beleza. Francisca, minha amiga, lá do Retiro, bom dia, né? Muito obrigado aí pela audiência e pela sintonia. É, seu JB, seu José Benoni, né? Como a gente já falou aqui. Tá ouvindo a gente lá em Águas Lindas de Goiás. Dona Lúcia Lins, lá no São Severino. Também já mandou mensagem cedo hoje, né? Aldenora, minha amiga, lá no Sabino Leite. É, também ouvindo, né? José Nilton, o homem que fica de bituca. Tá lá em São Paulo ouvindo a gente também através do Rádios Net. Dona Lindalva Lima, da Lagoa dos Marinheiros. Seu Chico Barbosa, lá em Jaguaribe, né? Também ouvindo a gente, bom dia. Antônia Guilherme, do Sabino Leite. A galera toda chegando, né? Mandando mensagens. E a gente vai já começar a atender aqui essa galera boa, né? Que está ouvindo a gente. Vamos trazer agora para você, né, o presente diário, um devocional para aqueles que buscam a Deus. É a mensagem bíblica para esta segunda-feira, 31 de agosto de 2026. Bom dia, presente diário.
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3: Hoje é 31 de agosto. Título de hoje, Por Amor. Leitura bíblica, Apocalipse, capítulo 2, versículos de 1 a 7. Versículo em destaque. Lembre-se de onde caiu. Arrependa-se e faça as obras que praticava no princípio. Se não se arrepender, virei a você e tirarei o seu candelabro do lugar dele. Apocalipse, capítulo 2, versículo 5. Éfeso era uma cidade portuária conhecida por sua riqueza e relevância comercial. Ali ficava o templo de Diana, símbolo da beleza e fertilidade. Que cenário para surgir uma igreja, idolatria, riquezas e poder. Jesus reconhece as obras daquela comunidade. Era ativa, formada por pessoas que amavam a obra de Deus e sempre prontas a servir. Esse perfil contrasta com a visão de muitos hoje, que veem a igreja apenas como um lugar para serem servidos. Outra qualidade é a persistência. Mesmo rodeada por ideias contrárias à fé cristã, aquela igreja se mantinha firme. Não se isolava do mundo, mas sustentava suas convicções com coragem. Essa perseverança é um exemplo de como devemos nos posicionar em meio a um ambiente adverso. Eles analisavam tudo à luz do Evangelho, rejeitando falsos ensinos e ideologias que poderiam corromper a fé. Essa vigilância foi essencial para combater práticas nocivas, como imoralidade, divisões e o egoísmo. Apesar desses elogios, Cristo faz uma séria advertência. A igreja havia abandonado o primeiro amor, aquele fervor apaixonado por Jesus que a movia no início. O amor cristão, que deveria ser o centro, tornou-se uma lembrança distante. Sem amor, até as maiores obras perdem o valor. Podemos trabalhar muito, mas se esquecermos de amar, corremos o risco de cair no ativismo religioso. Jesus exorta aquela igreja a se arrepender e a voltar a praticar as obras do princípio. Sem amor, a igreja deixa de ser luz e seu candelabro é removido. Qual tem sido nossa postura como cristãos? Temos nos envolvido de coração na obra de Deus ou deixado que outros assumam as responsabilidades? É preciso avaliar o que tem movido nossa fé. Para isso, precisamos também zelar por nossa vida espiritual, não permitindo que os padrões do mundo moldem nossa mente e ações. Em meio às mudanças de valores da sociedade, o papel da Igreja é refletir a luz de Cristo ao mundo. E se você quiser adquirir o seu presente diário...
1: Aí, presente diário, um devocional para aqueles que buscam a Deus. A mensagem bíblica para hoje, né? Daqui a pouquinho tem as primeiras previsões astrológicas para você. Vamos atender aqui Dona Socorro da Lagoa Nova e Alzilei do Sítio Açude. Já estão falando com a gente. Bom dia, minhas amigas. Vamos lá, Dona Socorro.
4: Olá, bom dia, Tia Ribeira. Eu quero pedir hoje, Amado Batista, vida de trabalhador.
1: Pronto.
4: Ofereça aqui a Lourdes, ofereça Lucinha Lins, Alzirio, São Severino, lá em Jaguariba, o Chico Barbosa e família, ofereço a meus irmãos, meu cunhado,
1: certo,
4: meu sobrinho. Volto, ofereço São João de Deus, Dona Leopoldina, Rafaela.
1: Uhum.
4: Ofereço Zé de Artur, Chico de Abidia, lá em Natal.
1: Pronto.
4: Ofereço Chico Baiano. Ofereço aqui a Chiquita Nenê, Maria de Braz.
1: Uhum.
4: Ofereço a Sileide, lá do Sítio Sul. Aqui a Tita Azul, a Madrinha Vilani. Ofereço Maria de Braz. E a todos meus sobrinhos, toda minha família. Tenham um dia abençoado por Deus.
1: Valeu, Dona Socorro. Bom dia.
5: Oi, Tony, bom dia.
1: Bom dia, Osileide.
5: Qualquer música de Simone Mendes,
1: okay,
5: ofereço a você, a Yulene, a Lucinha Lins, Francisco de Abidia, Veroneide, seu Manuel Bandeira, Tica de Badu, Dona Socorro na Lagoa Nova.
1: Certo.
5: A Alzeninha, Antônia, seu João de Deus, Dona Leopoldina, João Predeiro, comadre Lúcia, compadre Josimar, Lúcio, Rejane. O pessoal do Mercadinho Barros, a Laíra e a todos que estiverem na escuta. Tenham
1: uma
5: excelente e abençoada segunda-feira.
1: Valeu, minha amiga. Bom dia, né? E obrigado aí pela participação. Aí a participação de Dona Socorro e também de Alzilei do Sítio Açude. Aí, música pedida é música tocada. Bom dia, bom dia.

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14: Bom

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0: abraço para você. Exatamente 8 horas. Vamos trazer agora, né, as primeiras previsões astrológicas para esta segundona, né? Para você que acompanha aqui o horóscopo do dia, né? Para você que acompanha o horóscopo do dia, vamos trazer as primeiras previsões para esta segunda-feira, né? Vamos saber o que os astros dizem para hoje, né? Segunda-feira. Vamos lá, né? Para você. Bom dia, bom dia.
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0: É hora do horóscopo do dia, né? Vamos trazer aí as primeiras previsões para esta segundona, 31 de agosto de 2026, né? Para você que acompanha aí o horóscopo do dia, vamos trazer as primeiríssimas de hoje, né? Vamos trazer Áries, Touro e Gêmeos, né? As primeiras para hoje, Áries, Touro e Gêmeos. Vamos lá! Horóscopo do dia, diretamente do site Metrópolis. Deixa eu só abrir aqui que dá certo, né? Bom dia, bom dia. Tem hora que esse site aqui quer tirar a gente de tempo, mas dá certo, né? Vamos lá, meu amigo. O negócio hoje está pesado, hein? Mas vai dar certo aqui. Vamos lá. Vamos lá, vamos lá, vamos lá. Devagarzinho dá certo. Alô, você de Áries. Vamos lá. Ariano, Ariana. Áries de 21 do 3 a 20 do 4. Olha só. A semana irá abrir, né? Com energia extra. Ótima para tomar a frente de um projeto. Só filtre informações. Notícias desencontradas irão circular. Confirme antes de agir. Use a força da manhã para cuidar da autoestima e da imagem. Um momento quieto no fim do dia irá separar o real do imaginário. É, meu amigo. Vá primeiro no que pedirá coragem. Agosto vai terminar com você mais forte do que antes. Ok, você de Áries? Bom dia. Alô, você de Touro, Taurino, Taurina, de 21 do 4 a 20 do 5. O ambiente de trabalho e o cotidiano poderão aí parecer confusos. Intercale os compromissos com pausas e um pouco de silêncio. Será um ótimo dia para terapia, meditação e para se fortalecer interiormente. Atividades criativas ganharão uma dose maior de inspiração. Enriqueça os seus projetos. No amor, atitude e entendimento estão em alta. Se você estiver só, dê chances ao acaso. Ok, você de Touro, bom dia. Alô, Gêmeos, de 21 do 5 a 20 do 6. Gêmeos, o trabalho em equipe irá impulsionar um novo projeto. Reuniões e trocas com colegas estarão bastante produtivas. Você poderá encerrar um grupo e iniciar um outro. Orçamento apertado pedirá aí contenção de despesas. Evite gastar dinheiro sem planejamento e aproveite também para abrir frente de ocupação e de captação de recursos. Negócios imobiliários estarão aquecidos hoje, você de Gêmeos. Aí as primeiras previsões, daqui a pouquinho tem mais, né? Daqui a pouco, logo mais, tem Câncer, Leão e Virgem para você.

0: Aí, beleza, né? Já estamos de volta às primeiras previsões. Daqui a pouquinho tem mais, né? Para você que acompanha aí o horóscopo do dia. Já são 8h05 e tem mais gente querendo falar com a gente. Vamos correr que hoje é segunda, mas o pessoal está com vontade de pedir música. Vamos lá, vamos atender nossa amiga Antônia, né? Lá do Núcleo Sabino Leite. E também nossa amiga Dona Lindalva Lima, lá da Lagoa dos Marinheiros. Bom dia, minha amiga Antônia.
1: Meu amigo Tom Oliveira, cantando só bem no meio, eu gostaria de pedir a música com aquela música de Acácio, Vilinha.
0: Vilinha.
1: Eu ofereço a minha esposa Matia, minha mãe Expedita, meu pai Zé Guilherme, minha irmã Francisca e Purões, meu filho JP Pintura, minha mãe Ivaneide, meu estenete São Paulo, meu amigo José Caíque.

0: Tem mais.
1: Porque esse meu filho JP Pintura, minha nora Ivaneide, Mr. Internet de São Paulo, né? Luiz José Caíque. Ofereço a meu filho Bruno, minha nora Caliane. Ofereço a meu irmão Manel.
0: Pronto.
1: Minha cunhada Serminha. Ofereço a minha irmã Tuca no Guardado, minha cunhada Neide. A minha Expedita, meu pai Zé Guilherme, meu irmão Francisco. Ofereço a Zélia Mota, tá com minha irmã Zélia Mota com Tereza. Ofereço a você também. Ofereço a Célio Vai, ofereço a você também. Uma boa segunda-feira, abençoado para nós, com saúde e paz, tudo de bom, Antônio.
0: Valeu, Antônio, bom dia.
2: Passa pra mim aquela música Madrugada Sono. Passa pra mim aquela música Madrugada Fria com Rio Negro e Solimões. Pra mim,
0: beleza.
2: Pra toda a minha família, ofereço pra Veronei, pra Lucinha Lins, pra todos que estiverem na escuta. Tenha um bom dia e fica com Deus.
0: Valeu, dona Lindalva Lima, o pessoal da Lagoa dos Marinheiros. Bom dia, música pedida é música tocada.

0: Aí, Rio Negro e Solimões, essa música é legal, né? Foi pra dona Lindalva Lima, o pessoal da Lagoa dos Marinheiros, né? Valeu, muito obrigado aí pela audiência, o pessoal que tá ouvindo a gente, bom dia, hoje, né? 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Vamos lá, né? Vamos atender aqui mais pedidos, que tem muitos pedidos hoje, né? A segunda-feira a galera tá chegando para valer. Seu Chico Barbosa, lá em Jaguaribe, minha amiga Aldenora do Sabino Leite, muito obrigado aí pela audiência. Bom dia, seu Chico Barbosa.
1: Oi, Tony Oliveira, bom dia, Tony, bom dia, Celinho Vaz, bom dia a todos que estão ouvindo o programa, Difusor, o povo no rádio. Tony, hoje eu quero ouvir com César Menotti e Fabiano, Não Era Eu.
0: Certo.
1: Quero oferecer essa música a todos que estão ouvindo o programa e para meus dois filhos, para o Felipe, que está aqui comigo em Jaguaribe, na minha filha Ana Flávia, lá em Natal, para o seu Chico de Abidias também lá em Natal, para o seu João de Deus, Dona Leopoldina e a Rafaela aí no Agreste de Cima, para a Dona Lúcia Lins e a Alzeni aí no São Severino,
0: para
1: o seu Chico Baiano aí do Melo, a Dona Socorro e a Lourdes aí na Lagoa Nova, para o meu amigo Agostinho Filho, e para você também, Tony. Tenha um bom dia, Tony.
0: Valeu, meu amigo. Bom dia.
2: Bom dia, Dona Oliveira. Aqui é a Aldenora do Sabino Leite.
0: Bom dia, Aldenora.
2: Eu gostaria de ouvir aquela música com Maria Passa na Frente.
0: Pronto.
2: Ofereço para Chico Dóia, para o Miguel, a Juscelino, Luzimar, a todos que estiver na escuta e para você, que é um ótimo locutor.
0: Muito obrigado, Aldenor.
2: Bom dia.
0: Valeu, bom dia, né? Dona Isolda também, o pessoal do Sabino Leite, né, que nos escuta. Show de bola, muito obrigado aí pela audiência de sempre. Tá aí, música pedida é música tocada.
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1: É isso aí. Já estamos de volta. 8h35. Daqui a pouquinho tem mais 3 previsões astrológicas para você, né? Bom dia, dona Lúcia Lins, lá no São Severino, vamos já atender ela aqui, né? Bom dia, muito obrigado aí. Dona Laide, lá na aba também, o pessoal bom que nos escuta, né? Sempre, sempre. Vamos lá, dona Lúcia Lins, bom dia, minha amiga.
2: Bom dia, Tony Oliveira, uma feliz segunda abençoada, uma semana cheia de paz.
1: Para nós todos, pra
2: mim, né? Roberto Carlos, todas as Nossa Senhora.
1: Pronto.
2: Gostaria de parabenizar Socorro Martins, aqui de São Severino. Desejo para ela muitos anos de vida. E ofereço para Alzeni, que é a irmã dela.
1: Uhum.
2: Para seu Manuel Bandeira, Lindalva Lima, Veroneide, Francisca Dias, seu Zé Gomes. Aos Leide Ulen, Dona Socorro e Lourdes. A Laitaba, Francisco de Abidia.
1: Uhum.
2: Seu Zezinho nos Porões, seu Francisco Barbosa, seu Francisco Baiano. Comadre Antônia, você,
1: uhum.
2: Celinho, Agostinho e todos os que estiverem na escuta.
1: Beleza, fica minha
2: com
1: amiga.
2: Com Deus.
1: Bom dia.
2: Dona, eu esqueci, seu João Deus, dona Leopoldina.
1: Beleza.
2: Vai para eles também.
1: Valeu. Bom dia.
3: Oi, dona Oliveira, bom dia. Passa uma música para mim de Gerry Adriano. Pode ser qualquer um, viu? Só para...
1: Gerry Adriano, pronto.
3: Eu assisti aqui, tô aqui ouvindo seu programa. Tenha um bom dia abençoado.
1: Pronto. Tá aí, dona Cida do Bastido. Daqui a pouco a gente tá tendo dona Laide, né? Lá da aba. A gente vai atender aqui dona Lúcia Lins do São Severino e dona Cida do Bastido, né? Ouvindo a gente. Muito obrigado mesmo pela audiência e pela sintonia. Bom dia, bom dia.

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1: É isso aí, é hora do horóscopo do dia, mais três previsões para você, já são 8h45, né? Para você que acompanha aí o horóscopo do dia, vamos trazer aqui mais três, né? Para você que acompanha, beleza, dessa vez Câncer, Leão e Virgem, para você aí conferir o que os astros dizem para hoje, né? Vamos lá. Alô, você de Câncer. Canceriano, canceriana, de 21 do 6 a 22 do 7. Olha aí, Câncer, o dia pedirá atenção no trabalho. Informações confusas e mudanças de planos poderão aí confundir a rota. Confirme as orientações antes de executar. Com mais disposição e também uma dose maior de tolerância, você resolverá bem os desafios. Irá superar os obstáculos. Mensagens claras serão a sua melhor ferramenta. Sua postura madura vai trazer reconhecimento. Firme a sua reputação. Ok, você de Câncer, bom dia. Alô, você de Leão, leonino, leonina, de 23 do 7 a 22 do 8. Deslocamentos e viagens serão cansativos hoje. Um planejamento, tudo dará certo. Com um planejamento bem feito, tudo dará certo. O dia ajudará a vencer burocracias e resolver pendências de documentação. As finanças ficarão mais organizadas neste período. Racionalize gastos e organize o seu orçamento. Mudanças no jeito de se comunicar surtirão efeito positivo nos relacionamentos. Olha só. Mude de ambiente e amplie as suas amizades. Ok, você de Leão, bom dia. Alô, Virgem, de 23 do 8 a 22 do 9. Questões íntimas e de dinheiro pedirão análises profundas. Um mergulho nos sentimentos irá iluminar caminhos e soluções. Conte com clareza mental nas decisões. Um acerto de contas financeiro ou afetivo vai trazer mais alívio para você. Números na mesa acalmarão qualquer conversa difícil. Confie no seu discernimento. Renove objetivos e conquiste amizades no novo grupo. Ok? Você de Virgem, bom dia. Daqui a pouco, logo mais, tem Libra, Escorpião e Sagitário. Aí, mais três previsões astrológicas para você.
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1: É isso aí. 8h48. Beleza demais, né? Até 11 a gente fica por aqui te fazendo companhia, atendendo aí o seu pedido musical, trazendo música, alegria, informação. Você conferiu mais três horóscopos do dia, né? Três signos. Daqui a pouquinho tem mais. E a gente vai continuando aqui, levando você, né, a uma viagem musical e participativa, né? Uma manhã completíssima com muita coisa boa. Vamos lá, vamos atender aqui a galera, né? Que a galera chegando aqui para valer. Tem muitos pedidos, a gente vai atendendo aqui. Pede só um pouquinho de paciência que dá certo, né? E assim vai. Bom dia, né? E obrigado pela audiência de sempre.
2: Bom dia, meu amigo. Ame passe.
1: Bom dia, dona Laide.
2: A música de Barreirito, Meus Passos.
1: Pronto.
2: Eu pedi seus filhos e filhos, netos e netas para Lucielin, Veroneide, Santana, Dona Nelita, Dona Francisco. Alzeleide, Silvia Ferreira, Dona Cosminha, Dona Ivanilda, nosso popular, Seu Miguel, nosso popular, Seu Manuel Bandeira, para você e para todos que estão na escuta, um bom dia, um abraço.
1: Bom dia, Dona Laide, valeu.
3: Bom dia, Tânia.
1: Áurea.
3: Do Sabino
1: da Marechal Costa e Silva.
3: Quero pedir a música de Sérgio Reis, filho adotivo.
1: Pronto.
3: Pra aparecer a minha mãe Maria, meu filho Lucas, meu irmão Areni, a Sônia, o Pai Carlos, a você, a Célia, a
1: Beleza.
3: Lua Oliveira, a Loreninha. E a todos que estão na escuta do programa, a Adriana. Bom dia, Tom.
1: Bom dia, Áurea. Valeu, pessoal da Marechal Costa e Silva aí ouvindo a gente. Bom dia. Uma ótima segundona. Tá aí, música pedida, é música tocada, começando com Sérgio Reis.

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É isso aí, nós estamos de volta, já são 8h57, daqui a pouquinho tem mais três previsões. Mandar aqui um alôzão para a Luzielma, nossa amiga está lá em São Paulo ouvindo a gente, né? Sintonizando aqui o nosso programa. Muito obrigado através do Radiosnet, né? Fabiana Souza, lá em Pereira também, né? Ouvindo aí o nosso programa. Eliene, lá do Sítio Carapuça, município de Jaguaribe, também está ouvindo a gente, né? Valeu, seu JB lá em Águas Lindas de Goiás, José Nilton em São Paulo, Francisca, minha amiga do Retiro, pessoal aí ouvindo, participando aqui do nosso programa, né? Maria de Fátima, minha amiga, tá ouvindo a gente lá no Venha Ver, né? Muito obrigado aí pra você, né, que tá ouvindo, pessoal, vamos já tocar a música da Luca pra ela, né? Tô nem aí, valeu, valeu, obrigado aí pela sua audiência. Olha só, policiais penais descobrem buraco e impedem nova tentativa de fuga em Alcaçuz. Olha só. É, meu amigo. Em uma revista realizada por policiais penais no complexo penitenciário de Alcaçuz, em Nísia Floresta, impediu uma nova tentativa de fuga de detentos neste final de semana. Durante a inspeção, em uma cela do pavilhão 4, os agentes encontraram um buraco que estava aberto na estrutura da unidade prisional. Segundo informações obtidas pela reportagem da TV Ponta Negra, os policiais desconfiaram de uma pintura diferente em uma das paredes do pavilhão. Após a retirada dos presos para a vistoria, localizaram o ponto onde a estrutura estava sendo escavada. Um vídeo gravado pelos agentes e obtido pelo jornal Sem Mordaça, RN, mostra aí o momento em que o buraco é encontrado. Mas, rapaz, os caras estavam cavando mesmo. Nas imagens, um policial utiliza uma escada para acessar a parte superior da cela e remove o revestimento da parede com um objeto perfurante. Ao perceber a abertura, um dos agentes afirma: Zé, você acabou de abortar uma fuga. É, meu amigo, os caras já estavam tentando, né, fugir de novo. Uma nova fuga, né? Olha só, criança de 2 anos morre após atendimento em UPA de Parnamirim. Olha só a criancinha, né, rapaz? Um anjinho, né? Uma criança de 2 anos morreu após receber atendimento na UPA Nova Esperança em Parnamirim, na região metropolitana de Natal. A família acusa a unidade de negligência e questiona a condução do atendimento diante da piora do estado de saúde do menino, identificado como Arthur Kevin. Segundo a mãe, Isa Alves, a criança começou a apresentar febre por volta das 6h15 do último sábado. Ela afirma que administrou em casa um medicamento para dor e febre, mas decidiu procurar atendimento médico porque a febre persistiu, não parava. A família chegou à UPA por volta das 13 horas. De acordo com o relato da mãe, após o atendimento e a administração de medicamentos, o menino começou a apresentar pequenas manchas pelo corpo. Ainda segundo a mãe, as manchas aumentaram rapidamente e passaram a ficar, né, rocheadas. Isso mesmo, ficar rocheadas. A família registrou imagens que mostram as marcas no rosto rocheadas. Isso mesmo, ficar rocheadas. A família registrou imagens que mostram as

A criancinha acabou falecendo e, com a evolução do quadro, segundo a família, Arthur Kevin passou a apresentar dificuldade para respirar e foi encaminhado para intubação. Durante o procedimento, o menino teria sofrido uma parada cardíaca e não resistiu. Após a morte, familiares passaram a cobrar esclarecimentos sobre a assistência prestada e questionam se a piora apresentada pela criança recebeu uma resposta rápida. Tá aí, né? Aí agora vai para os meios legais, né? Justiça e tudo mais. Mas é assim mesmo, né? Vamos continuando aqui, né? Daqui a pouquinho tem mais previsões para você que acompanha aí o Difusor O Povo no Rádio. Isso mesmo, vamos já já. Vamos atender aqui a galera, né? Vamos atender aqui minha amiga Maria de Fátima, lá de Venha Ver, querendo ver Luca. Tô nem aí. Essa daí é legal, né? Foi tema de novela e tudo mais, né? Nossa amiga Maria de Fátima. Obrigado aí pela audiência, querendo ver Luca, tô nem aí. Nosso amigo Fabinho, vamos mandar aqui um alôzão para o grande Fabinho, né? Um alôzão aqui para o grande Fabinho, lá em Coronel João Pessoa, nosso amigo aí, né, das antigas, Fabinho Brito. Valeu, meu amigo, bom dia, bom dia. E obrigado aí pela audiência. Vamos mandar música, né? Vamos mandar uma música do José Augusto para Socorro, lá da Timbaúba, ouvindo a gente. E também vai para Fabiana Souza, lá em Pereiro, no Ceará. Bom dia, bom dia. Música pedida é música tocada. Vamos lá!

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2: Olha aí, 9 horas e 20 minutos, 9h20. Já vamos trazer mais 3 previsões astrológicas. Meu amigo Fabinho está ouvindo a gente lá em Coronel João Pessoa, né? Ele está ouvindo a gente através do Radiosnet. Beleza, meu amigo, bom dia, né? E obrigado aí pela audiência de sempre, né? O pessoal bom aí de Coronel João Pessoa, ouvindo aqui o nosso programa. Muito obrigado mesmo. Vamos já tocar daqui a pouco, atender um pedido musical do nosso amigo Fabinho, né? A galera que tá lá ouvindo a gente, valeu demais. Bom dia, bom dia. Vamos atender aqui seu Chico Baiano, né? E meu amigo Francisco de Abdias. Vamos lá. Bom dia, seu Chico Baiano.
3: Bom dia, Tona Oliveira. Hoje eu quero que você
2: passe meu amigo.
3: Um jantar para Jesus. Essa música eu ofereço a meu amigo Chico Barbosa em Jaguaribe.
2: Ok.
3: A Zé de Celso no Cito Brum. A Lúcia Luiz no São Severino, Dona Socorro na Lagoa Nova, Zé de Belo na Lagoa Nova.
2: Certo.
3: Xavier, Antônio Agostinho, Ailton na Serrinha dos Marinheiros.
2: Beleza.
3: Pedão dos Picolé em São Miguel, João de Deus Leopoldina, Rafaela no Agreste de Cima, Creito Lagoa, Célio Lagoa e Chico Peba no Sítio São João, Geraldo Felipe e Suzana, Lauro e Iraci, no Sítio Galinha.
2: Pronto.
3: Edilson Noronha, Iracema e Xuxa, no Sítio Varrelo. Tereza, minha cunhada e marido dela, Raimundo Pifeiro, Chico de Dedil, Dedil e família, no Sítio Melo. Fátima de Wilson, Assis de Chico Noronha, Zefa de Severino, Zé de Pifano, no Sítio Melo.
2: Certo. Quem mais?
3: A meu amigo Chico de Xavier e família no Sítio Melo.
2: Sítio Melo.
3: Os meus netos e meus filhos. E a minha esposa Raimunda no Sítio Melo. E tenha um bom dia abençoado para nós todos.
2: Valeu, seu Chico.
3: E a meu amigo. A meu amigo. Esqueci do nome agora. Que trabalha lá em Naldo da Lagoa. Dona Laís na aba também.
2: Pronto.
3: E bom dia.
2: Bom dia.
4: Bom dia, Tom Oliveira. Bom dia pra você, Célio Raja, Augusto Filho, todos que fazem aí a difusora de São Miguel. Tom Oliveira, passa aí uma música pra mim. Milionário José Rico, Estrada da Vida, grande. Vou ficar na escuta.
2: Beleza.
4: Vai pra Osilei, Cita Sul, Dona Socorro, Lagoa Nova, Lúcia Lins, São Severino, Alzenice, São Severino, seu Chico Barbosa, os dois filhos dele em Fortaleza e a filha dele aqui em Natal. Saúde e paz para todos. Sim, um bom dia para a dona Leopoldina, João de Deus e Zezinho de Zé Pedro lá nos Purões. Seu Chico Baiano lá no Melo, todos eles lá, os amigos dele lá. Saúde e paz para todos que estão na escuta. Ah, uma boa segunda-feira para todos. Passa essa música aí de Milionário José Rico.
2: Estrada
4: da Vida, grande. Vou ficar na escuta.
2: Valeu, grande Francisco de Abdias, né? Tá lá em Natal ouvindo a gente. Muito obrigado, bom dia. Já eu volto com mais 3 previsões para você. Bom dia, bom dia.

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1: É isso aí, vamos lá, mais três previsões astrológicas, 9h35 para você que acompanha aí o horóscopo do dia. Vamos trazer aqui, né, para você que acompanha agora Libra, Escorpião e Sagitário, né? Vamos saber o que os astros dizem para hoje. Alô, você de Libra, Libriano, Libriana, de 23 do 9 a 22 do 10. O par ou sócio estará mais sensível hoje. Escute com empatia antes de apresentar planos e soluções. Seu jeito gentil e delicado destacará nós ou desatará nós nas relações. No trabalho, a semana começará com acordos e alinhamentos importantes. Não absorva o mau humor alheio. Cultive emoções que sejam positivas. Um elogio sincero mudará o clima de uma reunião. Finalize um ciclo para começar um outro. Ok, Libriano, Libriana, bom dia. Alô, Escorpião, de 23 do 10 a 21 do 11. Foque nos assuntos práticos. Discipline a rotina, cuide da saúde e planeje os próximos passos no trabalho. O céu ajudará a dar um passo maior na carreira. Transformar antigos padrões emocionais irá curar relações importantes em sua vida e também irá abrir espaços para novas conexões. A participação em um evento irá abrir uma porta de trabalho em outro lugar. Ok, você de Escorpião, bom dia. Alô, você de Sagitário, Sagitariano, Sagitariana, de 22 do 11 a 21 do 12. A semana começará com muita criatividade e animação. Ideias inteligentes e fora do padrão irão enriquecer o seu trabalho, principalmente os projetos autorais. No amor, o clima ficará sonhador. Só cumpra o que combinar. Coloque em prática as oportunidades que surgirem nos últimos dias. Os filhos darão alegria ao seu coração. Renove os seus conceitos sobre o amor. Ok, você de Sagitário, bom dia. Daqui a pouquinho, logo mais, tem Capricórnio, Aquário e Peixes. Aí, bom dia. Essas foram mais três previsões astrológicas aqui dentro do nosso programa, né? Bom dia, meu amigo Fabinho, vai curtir Júnior Viana. É, o homem é bom, viu? Tá valendo aí demais, muito obrigado pela sintonia. Nosso amigo, né, Fabinho, lá em Coronel João Pessoa, vai ouvir Júnior Viana. Minha amiga, que está ouvindo a gente também, deixa me ver aqui, Eliene, lá do Cid Carapuça, município de Jaguaribe. Vamos atender ela aqui também, o nosso amigo Eduardo, lá do São Pedro. Bom dia, minha amiga Eliene.
2: Bom dia, Tony Vieira, que é Liane Chico Carapuça, eu gostaria de pedir uma música Mastruz com leite, meu aniversário, para oferecer a minha amiga Andresa, que está completando mais uma data hoje, avisando mais uma data, né? Queria desejar toda a felicidade do mundo para ela, viu? A música Mastruz com leite, parabéns.
1: Pronto, beleza. Obrigado aí pela participação, nossa amiga Eliane, lá do Cid Carapuça, né? Município de Jaguaribe, ouvindo a gente. Minha amiga Suzana Carvalho, lá em Coronel João Pessoa, muito obrigado aí pela audiência e pela sintonia de sempre, né? Show de bola. Grande Eduardo, lá do São Pedro, obrigado aí, meu amigo, pela participação de sempre também. Bom dia.
3: Opa, bom dia. Tô acabado de dar um dia supremo.
1: Amado Edilson?
3: Bom dia, para oferecer a todo mundo no São Pedro, por a Vita Priscila, minha prima.
1: Pronto. Priscila, lá na Boa Vista, né? Ouvindo a gente também. Olha só, meu amigo Luiz Eduardo, lá da Boa Vista, em Hereré, no Ceará, né? A outra Boa Vista. Nosso amigo Luiz Eduardo está ouvindo a gente por lá todos os dias, né? Sabe quem passou por aqui, meu amigo? Veio fazer uma visita e pediu para mandar um alô para você, dizer que passaram por aqui? Foi o nosso amigo... deixa me ver aqui, foi Ariadna e o Erlan, isso mesmo, né? Tá valendo, passaram por aqui também, né? Fizeram uma visita aqui presencial. Valeu, valeu, muito obrigado pela audiência e pela sintonia. Tá aí para você, música pedida é música tocada. Bom dia, bom dia.

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0: É isso aí, vamos lá. Agora já são 9h59, tá aí 9 horas e 59 minutos. Vamos trazer agora as últimas previsões astrológicas para esta segunda-feira, beleza? Para você que acompanha o horóscopo do dia.
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0: É isso aí, vamos trazer as últimas previsões para esta segundona, né? Para você que acompanha o horóscopo do dia aqui dentro do programa Difusor, o povo no rádio, vamos trazer agora, né, as últimas previsões para hoje. Capricórnio, Aquário e Peixes, ok? Vamos lá. Alô, você de Capricórnio, capricorniano, capricorniana, né, de 22/12 a 20/1. Olha só, Capricórnio. Esse é o meu, viu? A rotina poderá sair do roteiro, com atrasos imprevistos que pedirão agenda flexível e paciência. Não marque compromissos em uma sequência apertada. O sono e a alimentação merecerão cuidado nesta virada de mês. Uma notícia de longe irá animar o dia de hoje. Chegue 10 minutos antes e tudo vai fluir melhor. Relacionamentos irão cobrar iniciativas corajosas. Ok, você de Capricórnio, bom dia. Alô, você de Aquário, aquariana, aquariana, de 21/1 a 19/2. Recados e informações pedirão cuidado. Deixe os combinados por escrito e releia antes de enviar. O ritmo de trabalho seguirá acelerado. Não descuide da saúde e necessidades básicas. O ritmo de trabalho seguirá acelerado. Não descuide da saúde.

0: Foque na expansão do trabalho. Você poderá iniciar uma parceria e melhorar a atuação financeira. No amor, o diálogo ficará mais fácil. Encare uma conversa delicada e crie planos a dois. A cumplicidade estará em alta. Deixe o clima leve com a família. Ok, você de peixes, bom dia. Aí, essas foram as últimas previsões astrológicas para esta segunda-feira. Meu amigo Pedrão dos Picolés, eu atendo já você, meu amigo. O homem é bom, viu? Tá ouvindo a gente, muito obrigado aí pela audiência e pela sintonia. Minha amiga Lourdes, lá na 13, né? Pessoal ali, próximo ao posto de saúde, né? Muito obrigado. Deusineide, hoje está no sítio. É, mas tá ouvindo a gente, meu amigo. Tá pensando que é brincadeira? Show de bola. Pedrão dos Picolés, meu amigo, vamos atender você aqui nessa sequência, né? Vamos atender esses três aqui para desafogar aqui, que tem mensagem ainda para valer, viu? De áudio e de texto também, a galera gosta, né? Show de bola. E vamos atender aqui a galera que está aí, né? Mandando a sua mensagem de áudio e de texto. Vamos aqui, até 11 a gente fica por aqui te fazendo companhia, né? Vamos lá. Vamos trazer mais três participações. As músicas já estão no ponto e a gente vai atender nossas amigas. Francisca, está ouvindo a gente lá na Chapada, né? A Índia do Brasil, lá em Piracicaba, São Paulo, e Pedrão dos Picolés. O homem é bom, viu? Bom dia, minha amiga Francisca.
1: Oliveira, bom dia, bom dia. Eu estava de castigo aqui sem escutar rádio, né?
0: Tá certo.
1: Passando para te desejar um final de mês abençoado e que venha o mês de
0: setembro, fé em Deus,
1: da festa dos nossos padroeiros, né? São Cosme, Damião. E de São Miguel Arcanjo, aí no Rio Grande do Norte, cidade de São Miguel, cidade que eu amo. Peço que você toque aí a música, qualquer uma aí, com Evaldo Freire. Eu quero oferecer para a Dona Socorro e Lourdes, lá na Lagoa Nova.
0: Pronto.
1: Para Osileide, no Cita Sul, para Lúcia Lins, seu Manuel Bandeira, lá na Lagoa dos Marinheiros, Veroneide, no Baixio de Quincó.
0: Certo.
1: E para você e todos que estão na escuta do programa.
0: Beleza. Então,
1: bom dia, um abraço, fique com Deus. Amigo.
0: Obrigado aí, dona.
2: Bom dia, Tony Oliveira, bom dia, ouvintes da Rádio Difusora. Eu sou a Índia do Brasil, aqui de Piracicaba, passando por aí para desejar uma ótima segunda-feira para todos os seus ouvintes. E também para pedir a música com ele, Beto Ribeiro, Olha Nos Meus Olhos. E ofereço para você, para Lúcia Gervaso, Elisete, Luiz Cláudio e para todos que estão ligadinho, ligadaço na Rádio Difusora AM.
0: Valeu!
3: Liga aí, meu querido!
0: Bora, Pedrão dos Picolés!
3: Aqui é Pedrão dos Picolés, meu querido! Meu querido, vim da rua mais cedo hoje!
0: Aí sim!
3: Eu pedi uma musguinha a você e hoje eu vou pedir Bartol Galeno, viu? Milhões de amigos!

0: Comentar, viu, minha joia? Essa música é muito bonita, minha joia. Quero oferecer os amigos do rádio, viu? Almir aqui na 3, Miguelzinho Alexandre Fabiano, viu? A Célio Vaz, meu grande amigo Célio Vaz, viu? A Anitta do Luco Manoel Vieira, assistente Andresa, viu? Agostinho Aluizel de Moura e Pedro Bandeira. A seu João de Deus e Dona Leopoldina e Rafaela no Agreste, minha joia. Chico Pérola, quem tragou isso é Lagoa. E a seu Chico Baiano, viu, minha joia? E a Dona Francisca e a Bilu do Luco Manoel Vieira, minha joia. Aqui é Pedrão, de muito janeiro, muito carnaval, viu, minha
1: Aí
0: joia?
1: sim.
0: É uma satisfação falar com você, meu querido.
1: Satisfação é
0: Viva
1: nossa, meu
0: Jesus,
1: amigo.
0: minha joia! E até
1: Valeu.
0: amanhã, meu querido.
1: Grande Pedrão dos Picolés. O homem é bom, viu? Valeu. Obrigado pela sintonia. Começando com Beto Ribeiro. Bom dia.

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1: Olha aí, beleza, já são 10h17, aí você ouviu, Evaldo Freire, né? Foi pra Dona Francisca lá da Chapada, né? Ouvindo a gente e participou aí do nosso programa Difusor do Povo no Rádio, né? Muito obrigado a galera que participa. 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É. Mandar aqui um alôzão, né, pra galera que tá ouvindo a gente, meu amigo Renato, né? Lá no Alto Santa Teresa. Valeu. Meu amigo Baldina, lá em Coronel João Pessoa. Também tá ouvindo aí. Muito obrigado mesmo pela audiência. O Baldina, minha amiga, lá em... no Carrasco, né? Em Coronel João Pessoa. É, nossa amiga também que está ouvindo a gente. Deixa eu me ver aqui pra mandar um alô pra ela, né? Tá ouvindo a gente lá no Manel Vieira. É isso mesmo. Vamos lá, né? A Cosma Diniz. Olha, a Cosma Diniz tá avisando aqui que a sua netinha, né? Perdeu um celular. O celular tava numa capinha azul. Foi perdido ali próximo ao posto de saúde lá do Manel Vieira. Ela pede por gentileza quem encontrou, vem encontrar, né? Devolver a ela. Ou então vim deixar aqui na rádio que a gente dá um jeito de entrar em contato, né? O celular da netinha dela acabou perdendo ali próximo ao posto de saúde lá do Manel Vieira, né? Não tem mais detalhes, mas o celular estava numa capinha azul, beleza? Valeu, valeu. Alguém ter passado e apanhado, né? Pegado. Devolver que a garotinha tá precisando mesmo, né? Valeu, Cosma. Bom dia, minha amiga. Olha aí, o grande, né, nosso amigo Zezinho Freitas vai curtir Fagner, Jardim dos Animais. Essa é boa, viu? É, já tá no ponto aqui, viu, meu amigo? Um alô pra galera do Mercadinho de Adailton, né? Esse pessoal bom que escuta a gente. Muito obrigado mesmo pela sua audiência e pela sua companhia de sempre, né? Nossa amiga lá da 13, né? A galera da 13 tá ouvindo a gente, a Lourdes. Muito obrigado aí, minha amiga, pela audiência de sempre, né? Show de bola.
2: Bom dia, Tona Oliveira. Bom dia. Quem tá falando aqui é a Lourdes, aqui do bairro 13 de Maio.
1: Bom dia, Tony, minha amiga.
2: Eu vou pedir, se você puder, por favor, passa uma música pra mim com o Zezo. Meu
1: Pronto.
2: Espaço. Passa essa música pra mim curtir.
1: Beleza.
2: Ofereço pra você, pro Célio. Uma ótima semana para você.
1: Valeu.
2: Com muita paz, saúde.
1: Muito
2: tudo
1: obrigado.
2: Um abraço, Tony.
1: Valeu.
3: Bom dia, Tomos Oliveira. Eu gostaria de pedir uma música para oferecer a dona Socorro de Bastião Barbosa, Bola de Ouro, Maria de Celso e a
1: Pronto.
3: Todas as minhas amigas, essa. Meu ex-amor.
1: Com Amado Batista.
3: Se puder passar.
1: Pronto. Diga aí, vou oferecer para alguém mais? Pronto. Foi só rapidão, né, minha amiga? Tá valendo demais, né? Então vamos começar com o Jardim dos Animais, com Fagner, nosso amigo Zezinho Freitas, ouvindo a gente. Bom dia!

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4: Olha aí, 10h42, isso aí, 10h42, estamos de volta. 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Tá aí minha amiga Maria de Lourdes, lá na Estiva dos Grisóstomos. Show de bola, né? Tá ouvindo a gente. Bom dia, minha amiga. Vamos lá.
5: Oi, bom dia. Tony Oliveira, aqui é Maria de Lourdes, Intuitiva dos Grisóstomos. Faço uma música para mim aí de Márcia Ferreira. Ofereço para minhas colegas, Madinha Helena, Selminha, Adriana, a Elisângela Aparecida, Terezinha, Iranisa, Finha Danta, para Nick, para Cleide, Marciana, Poliana, para você que é um ótimo locutor. Para
4: a gente tá ruim, Sérgio, né?
5: Reis, Agostinho Filho, para a mãe de Agostinho, toda a minha família e para todos que estão na escuta, tá bom?
4: Valeu, minha amiga.
5: Tenha um bom dia e uma ótima segunda-feira abençoada.
4: Bom dia, bom dia. Tá aí nossa amiga Maria de Lourdes, pessoal da Estivas, né? Meu amigo Chiquinho tá ouvindo a gente lá em São Paulo, ó. Vamos tocar aqui a música do Hugo, né? Hugo Alves Oliveira. Hugo Oliveira. É o nome artístico, né? Ele é lá, a família dele é lá do Melo, né? Ali o pessoal do Melo. Só que ele tá em São Paulo, ele já cantou junto com Cristiano Neves. Tá lançando aí um trabalho novo, o nome da música é Insensatez, né? A gente vai encerrar por aqui o programa e deixar tocando aqui as últimas e agradecendo aí pela sua audiência e pela sua companhia. Minha amiga Luzielma, lá em São Paulo, seu esposo Nenê Alves, sua filhinha Maria Vitória, né? Todo mundo lá que escuta a gente, um abraço. Por aqui vamos encerrando, agradecendo pela sua companhia. Daqui a pouquinho tem Raimundo Ló e Luiz Justino com o programa Violas e Repentinos. Vamos encerrar aqui com Hugo, Márcia Ferreira e José Augusto. Beleza? Obrigado, gente. Amanhã estaremos por aqui de novo. Bom dia, bom dia.

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1: Bom dia, São Miguel, bom dia, região. Estamos aqui para mais uma audição do programa Violas e Repentistas. Presença da dupla de horário, Luiz Justino e Raimundo Loya. Meu amigo Célio Vargas, ali na Sonoplastia. Um bom dia para todos os ouvintes do programa que vão ficar na escuta a partir de agora. Hoje é uma segunda-feira, o derradeiro do mês de agosto. Amanhã já é setembro. Um abraço para todos vocês. Bom dia, poeta.
2: Bom dia, poeta. Bom dia, Zevai. Bom dia, ouvintes do programa. Bom dia a todos vocês que se ligam na Difusora de São Miguel. Um abração carinhoso para todos vocês. Começando mais um programa Violas e Repentistas. Vamos cantar a sextilha inicial do horário, dedicando a todos os ouvintes, né, poeta, que estão na escuta todos os dias. A gente agradece de coração a cada um de vocês, ligadinho aqui com a gente. E vamos cantar depois, vem mais aviso e coisas boas no programa.

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sempre ela dedicar assistindo do programa, meu amigo Carlos Gomes, de Jaguari, lá na Pousada Chicão, ele e toda a família. A meu amigo Chico Sabino na Cachoeira e toda a família. Abraço Chico Sabino aí na Cachoeirinha. Abraço pra esse pessoal bom também no São Gonçalo, meu amigo Edilson, Dona Pedrina. Abraço pra vocês. Nosso amigo Lauro, Dona Iraci, lá nas Galinhas, esse casal maravilhoso. Raimunda, esposo dela. Toda a família, Lauro. Esse pessoal maravilhoso todos os dias ligado com a gente. Meu amigo Geraldo Felipe, de Dona Suzana também. Nossos amigos lá da Serrinhos Marieiro. Meu amigo Padre Zé da Tirina tá indo no hospital, não tá em casa, mas logo logo vai chegar em casa, se Deus quiser. Assistir nosso programa todos os dias. Dona Elita. Pegaram uns dias meio difíceis aí, mas se Deus quiser dá certo. Também dedicar o programa meu amigo, rapaz, que todos os dias se liga com a gente também. Meu amigo, nosso amigo Neto Marculino, rapaz, na Lagoinha, a esposa dele. Meu amigo Fernando, filho do seu neto, mora lá em Natal. Meu amigo Chico de Abdias, um abraço pra vocês aí em Natal. Todo esse pessoal bom, vocês aí do Lago Dantas, vocês da Cachoeira. Todos vocês aí dos Porões, nossos amigos lá do Calvão. Nosso amigo Assis Preto, toda a família, toda a família.

0: Francis Preto, esse pessoal bom, sempre ligado com a gente. Nossos amigos da Lagoa dos Milão, meu amigo, nosso amigo é o Galego Velho, rapaz. Chico de Altamiro, fazendeiro velho. Um abraço, Chico, esposa dele, toda a família. Um abraço para todos vocês da Lagoa dos Milão, nossos amigos. Nosso amigo Raimundo, bem-vindo, dona Zefinha e toda a família aí na Lagoa dos Milão. Um abraço para todo esse pessoal bom que se liga com a gente todos os dias. Todos os poetas que estão ligados com a gente. A gente agradece a audiência de cada um de vocês. Poeta Neto Bezerra, lá em Jaguaribe, esposa dele, sempre ligado com a gente também. Um abraço para todo esse pessoal bom e a dedicação do programa O Viola Zé Repentista para todos vocês que se ligam todos os dias.
1: É isso aí, poeta. Quero abraçar meu amigo Criatura lá no Sítio Rufino, aí na região do VAB. Um abraço para você, para sua mãe, para toda a sua família. Aqui, eu acho que ali no Sabe no Leite, o meu amigo é o poeta Aldo Bezerra, mais conhecido por Aldo dos Balá, e toda a família do poeta. Um abraço. Poeta Davi Bessa, aí do Sabe no Leite, toda a família.

Meu amigo Cine Velho Barro, ali da Vila Cachoeira, na Estrada Velha. Um abraço para o senhor, para toda a família, toda a sua família. Dedé do Salão Zaino do Franco, da 13 de maio, aqui na saída de Carraipau e Acho Fundo, Dona Lúcia, as meninas. Um bom dia para todos vocês. Bom dia, meu amigo Raimundo Vaqueiro, aí dos Barreiros. Meu amigo Zé Caboclo, toda a família ali dos Barreiros. Seu Zezinho do Zé Pedro, ali no Cinto Curões. Um abraço para o senhor e para toda a sua família. Abraçando aqui o meu amigo Chico Sabino, ali da Cachoeirinha, toda a família de Chico, um abraço. Dessete Queiroz e Mussa, ali na Mucunã. Terezinha Tico Justina, minha mãe, a Graça, a Margarida. É, a Barba João e a Paulo, o Raimundo Mucunã e a Damiana. Um bom dia para todos vocês. No Agreste de Baixo, ali, é, Maria e Gracinha, Zé de Agostinho, a esposa dele. É, um bom dia para todos vocês, Chico do Zé Celeste, Antônio aí do Agreste. Lá do Agreste de Cima, meu amigo João de Deus, Dona Leopoldina, Rafael e Guilherme. Bom dia, meu amigo Assis Preto, Chico Preto, Sr. João Preto.

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Aí no meu amigo Xuxa, aí no sítio Varrela, um bom dia pra você, meu irmão, e pra toda a sua família, abraçando aqui meu amigo Chico Xavier ali no sítio Belo e toda a família de Chico. Mandando um bom dia pra seu Geraldo Felipe ali nas galinhas, a dona Suzana, o meu amigo é seu Hilário e a dona Iraci, ainda aí nas galinhas, seu Edival Paulo, aí no sítio Retira, o poeta Zé Vitor Paulo, toda a família do seu Edival Paulo, meu amigo Zé Sué Antônio Nato de Baúbe, a família Carlinho Lagoa, aí no sítio Belo dos Pinheiros, um abraço pra todos vocês, aqui em São Miguel, com a Maria e Céu, Maria da Baixada. 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Abraçando aqui o meu amigo, seu Antônio do Boio, aí no Sítio Conceição, aí na região de Pereira. Um abraço para o senhor e para toda a sua família. Meu amigo Edil, Cidona Predrina, ali no São Gonçalo. Um bom dia para todos vocês, quero abraçar o poeta Levi Bezerra aí da cidade de Mutiorebo, na Paraíba, ouvindo do programa. Um abraço para você, meu poeta, e para toda a sua família. Quero mandar um bom dia para o meu amigo Deusimar do Caldeirão, e avisando que tem cantoria dia 19 de setembro, está se aproximando ali da residência do nosso amigo Deusimar, na Vila Caldeirão, encostado em Aparelho do Açúcar do Caldeirão. Essa cantoria será com o poeta Guilherme Nobre, André Vitorino e o poeta Jonas Bezerra, dia 19 de setembro. Você não pode perder essa grande cantoria. O nosso amigo Deusimar está convidando o nosso amigo Pelé aqui em São Miguel, o meu amigo Pedro Veloso, convidando Zé Suetânio e a todos os apologistas que gostam de cantar.

meu amigo seu Zé Cardoso, dona Terezinha aí no Merejo, pessoa maravilhosa. Meu amigo poeta Eudes Ferreira, o poeta Francisco Babelé. Meu amigo Juarez Ribeiro e a dona Lindalva. Seu Zé Sabino aí no pé de serra de doutor Severiano. Um bom dia para todos vocês. Quero abraçar aqui o poeta Hermlope ali na região de Pereira.

0: 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Quem quer mandar um abraço? Todos vocês aí do Manuel Vieira, seus amigos aí da Lagoinha, todo esse pessoal bom, poeta Felipe Bezerra e toda a família na Lagoinha, Padre Damião, Comadre Neide, Vitória, Viviane, toda a família, todo esse pessoal bom aí da Lagoinha, a gente dedica para o programa. Padre Gabriel Prasto, todos vocês, Padre Edival e família, Juba e família, e todos vocês aí na escuta do programa, a gente dedica todo esse pessoal bom às atrações do programa.
1: Um abraço aqui, meu amigo.

0: Meu amigo Lulu lá no sítio Boa Vista, Chiquinho Cipriano, um abraço pra todos vocês. A Cia Adelce, a dona Delcida aí na Lagoa de Dentro. Um abraço pra todos, Raimundo.
1: É isso aí, poeta, vamos dedicar o programa também ao poeta Milton Rodrigues, lá na cidade de Encanto, a esposa dele, poeta Pejarano, lá no Valendim, município de Encanto, todos os poetas ali na região de Paulo Serros, sempre ligado com a gente. Um abração pra todo esse pessoal bom, ligado todos os dias.
2: Vai cantar
1: o poeta? Tá aqui uma cançãozinha dedicada a todo pessoal bom, nossos ouvintes, dedicar meu amigo Carlos Gomes, toda a família da Jaguaribe, a seu Chico Sabina, na Cachoeirinha, e a esposa dele, família, meu amigo Edilson, lá no São Gonçalo, Dona Pedrina, dedicar também a Laura e Dona Iraci, lá nas Galinhas, Raimunda, a esposa dela, toda a família, a todos vocês, essa bonita canção Arco-Íris da Vida, do saudoso Bernardo Conrado, dedicando a todos vocês.
0: Quero mandar um bonito pra seu Vicente Rufino, aí no Sítio Cruz, estiveste no programa todos vocês aí no Sítio Cruz. Um abraço pra todos.
1: Dedicar meu amigo Silvério Barra, na Cachoeira, Dona Cotinha, meu amigo Dedé, Dona Lúcia, na 13 de Maio. A todo esse pessoal bom.

0: Mandar um bom dia para meu amigo Antônio do seu Joca Ribeiro, vizinha Caixa Econômica, aqui em São Miguel, ouvinte do programa. Todos os dias, Dedé do Saldoso Zé Barro, no seu comércio, no centro de São Miguel, trabalhando e assistindo o programa da gente. Só te agradecer, um abraço para você, meu irmão, e para toda a sua família.
1: Eu sempre vou dedicar essa canção já cantada a toda a minha família, dedicar a Tia Jandira de Situaba, dedicar a Dona Alzira de Situaba, a toda a família do Alzira, a todos vocês aí, a dedicação do programa, a nossos amigos lá também, lá na Timbaúba, toda a família Lagoa, o amigo Mauro Pinto, a esposa dele, rapaz, todos vocês aí, nossos amigos ligados com a gente também, o Padre Zélio de Paulo, de João Paulo, todos vocês aí no Retiro, sempre esse pessoal bom. O amigo é com a Dedé, com a Beta e toda a família. A todos vocês, Padre Miguel Rodrigues, dedica ele, a Dona Hilda, a todos, o pessoal bom aí na escuta do programa.
0: Nosso amigo Luzimar aqui, São Miguel, leu, diz que ele ouve, não perde o seu programa, todos os dias assiste o programa, bom dia pra você, meu irmão, e pra toda a sua família.
1: Luzimar, grande figura, a esposa dele, a meu amigo Leo, todo esse pessoal bom, meu amigo Tito, segura, sempre gosta de cantoria. Apoiando os cantadores e a cultura. Um abraço para todo esse pessoal bom. Não vou de sabiá. Dedicar a atração do programa, todo pessoal bom aí. Também na estiva dos Paulinos, na estiva dos Grisostos. Todos vocês.

Nosso programa é feito com poesia, eu mostro categoria que é pra mim não deslizar. Quero cantar aqui na programação com muita disposição.

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0: Neta, mandando um bom dia pra meu amigo Messias lá na Lagoa do Arroz. Um abraço pra você, meu irmão e toda a sua família. O Peter Lopes do Nantonha ali na região de Pereiro, Terezinha de Agostinho aqui em São Miguel, ali no bairro Tuta Barbosa e toda a família dela. Meu amigo Geraldo de Alto Augusto ali na Cachoeira, em qualquer canto que se encontre. Meu amigo seu Fernando do Lafato, ouvindo o programa todos os dias aí na Cachoeira, um abraço. O pessoal ali do Agreste de Cima, vocês aí do São Pedro, a Lu Eduardo aí no São Pedro, bom dia pra você e pra toda a sua família, a todos que ficaram na escuta do programa. Se eu esqueci alguém, o nome de alguém, que me perdoe, amanhã a gente lembra, né, poeta? Vamos embora, né?
1: Esse aí é o programa de hoje, chegou ao ponto final, com todos os titulados, Raimundo Eloy e o Poeta Luiz Justino, Celino vai nacional partiu, mas fiquem todos com Deus, que a gente vai com ele, e amanhã prometendo voltar, se Deus quiser. Tchau, tchau.
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1: Eu tô aqui na Rádio Difusora M de São Miguel, torcedor e torcedora, junto com vocês, vivendo as emoções do futebol. Vamos falar dele, porque é a maior paixão na terra. Olha, Botafogo de Doutor Severiano vence Pau Branco nos pênaltis e é campeão da Copa Asecan, diante de um público ascendente no Torquatão. Lucas Goleiros pega dois pênaltis e Botafogo é campeão aqui na cidade de São Miguel em um domingo festivo no estádio Torquatão. E ainda, olha, time severanense abriu 2-0, viu? Abriu 2-0 no placar, mas o time micaelense buscou o empate com uma exibição de gala do camisa 9 Emerson, que entrara no segundo tempo, após ficar o primeiro no banco de reserva. Técnico do Pau Branco, Caçula, mexeu bem no time, que conseguiu aí levar a decisão para as cobranças de pênalti. Torcida comparece maciçamente em bom número e proporciona boa renda no estádio municipal. O Torquatão, que pode passar por uma reforma pelas próximas datas, pelos próximos meses aí, o prefeito esteve lá e anunciou arquibancada, refletores. Então, pelos próximos meses, o Torquatão pode entrar em reforma aqui em São Miguel. E você vai saber também, aqui no Bola na Rede, momento maior do futebol. Flamengo goleia Botafogo e diminui diferença para 4 pontos para o Palmeiras, que empatou na cidade de Mirassol. Segunda-feira, 31 de agosto de 2026, com a técnica de Tony Oliveira, um dos maiores apresentadores de rádio do Brasil, está no ar o Bola na Rede, o momento maior do futebol. 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Quem viu a decisão da Copa ontem no Torquatão, e quem já estava acostumado e acostumada, porque lá frequentam homens e mulheres. Ontem mesmo, a renda que chegou a quase R$2.000, a metade era mulher e a metade homem. Tava um colorido ontem, Tony Oliveira, no estádio, o Torquatão, não sei se você esteve lá, não deu para visualizá-lo ontem no estádio. E muita gente. Eu vou falar do jogo primeiramente, mas depois eu vou adentrar num assunto aqui muito primordial, que não cabe a São Miguel, uma cidade como São Miguel, uma cidade rica, porque não adianta você, sei lá, acho que é por emoção ou por coisas advindas do coração, sei lá, para fazer algo contra alguém. Deus conhece, a ele ninguém consegue enganar. Aí a pessoa apresenta um projeto para impedir que as pessoas paguem ingresso no estádio de futebol numa cidade como São Miguel, uma cidade de quase 30 mil habitantes. Eu vou falar daqui a pouco acerca desse assunto, mas deixa eu falar do jogo primeiramente. O Botafogo não jogou bem. O Botafogo não conseguiu reeditar as partidas passadas, que foram ao todo 4 jogos e 4 vitórias, marcando 9 gols e sofrendo apenas 2. Quando dois gols o Botafogo sofreu contra o Pau Branco, né? E para chegar até a grande final, sofreu apenas 2 em 4 jogos disputados. Ninguém há de discordar comigo, que o Botafogo ontem não foi aquele time que se apresentou no Torquatão durante toda a primeira fase, segunda fase, terceira, quarta fase, para chegar até aqui a grande final. No primeiro tempo, placar moral do primeiro tempo. 2-0 pau branco. Mas o problema é que o goleiro Lucas segurou a barra em prol do time lá da cidade de Doutor Severiano, a terra da prefeita Maria de Fátima, que está aí caminhando aí nas comunidades aí, né? E sendo recebida carinhosamente por todos, né? Por todas as, em todas as residências do município. Bom, deixa eu dizer aqui uma coisa para você. O Botafogo ontem chegou a fazer 2-0. O primeiro tempo péssimo. Ninguém acertou, ninguém. A defesa não se comportava bem, o meio de campo também não, com Leda, Ailton Roque e Neguinho. Apenas se salvou o Neguinho no primeiro tempo, o quarto homem de meio campo. O ataque com Douglas e Diel sentiu a contusão, teve que sair para entrar o Esdra. O Botafogo não se achou no jogo, mas conseguiu, mesmo jogando mal, chegar a 2-0 no placar. Depois dos 2-0, o zagueiro Vinícius perdeu um gol sozinho. Ele deu um peixinho, mas não conseguiu triscar na bola, porque ela entraria com certeza. Mas ele errou, ele deu um peixinho e errou a cabeçada. Ali ele, naquele momento, ele colocaria os 3-0 no placar e aí deixava o pau branco a ver navio, né? Mas foi o suficiente para o time fazer os 2-0, e o torcedor do lado de fora, pensando que a conquista estava muito próxima, mas quem pensou isso se enganou. Se o pau branco, o técnico caçula, colocou o Emerson, camisa 9, que ficou no banco de reserva. Agora, uma pergunta para o técnico Douglas, conhecido como Caçula, lá do Pau Branco. Como é que se deixa Emerson? Quando eu vi o Emerson se dirigir ao banco de reserva, eu falei, acho que o Douglas está louco, viu, deixar o Emerson na reserva. Aí, no segundo tempo, ele entrou e acabou com o jogo. Botafogo ficou levando sufoco com a entrada desse camisa 9, o Emerson, da equipe pau-branquense. Jogou muito no durante todo o primeiro tempo e também segundo tempo. Aí o Botafogo fez 2 gols. Leda chutou uma bola de longe, lá da meia-lua do meio-campo, chutou a bola da meia-lua e o goleirão Liu aceitou. Ele tomou um piruzaço. 1-0 ali, aí depois o Felipe fez o segundo. O Felipe fez o segundo gol para o time do Botafogo, que tentou fazer um jogo de inteligência. Um jogo de inteligência. Fechar um pouquinho ali o meio para tentar evitar as avançadas dos dois, que para mim foram os dois melhores do Pau Branco. O Emerson, camisa 9, e o Pitica, camisa 10. Eram eles que adentravam na área dos severianenses com muita velocidade, dando muito trabalho aos zagueiros Kaique e o Vinícius, né? E o Vinícius. O time de Doutor Severiano ficou doido em campo, ficou em clima de antagonismo, né? Sem saber a quem marcar, o Pau Branco pela direita, pela esquerda, cruzamento a todo momento, um time que é um número de passes poucos erros na troca de passes, poucos erros. O Botafogo errava passes ali na intermediária. Teve um lance lá que o Leda estava 2-2, o Leda perdeu uma bola ali na intermediária, quase que o Pau Branco vira o jogo para 3-2, né? Foram muitos momentos de emoções no estádio Torquatão, porque o Botafogo, Doutor Severiano, enfrentou um time que me surpreendeu pela sua apresentação. Muito embora o próprio prefeito disse ontem em sua entrevista que o Pau Branco orgulha o futebol de São Miguel, porque sempre disputou títulos ali no estádio. Sempre o Pau Branco chegou à final de torneio, de campeonato, jogando no estádio Torquatão. Melhor, infinitamente melhor o time do Pau Branco, mas se você perguntar, mas por que perdeu? Porque a decisão foi para os pênaltis. O Pau Branco buscou o terceiro gol, não conseguiu. O goleiro Lucas, quando estava 2-2, fez um defesaço, e enfim, a bola não entrou depois dos 2-2 e a decisão foi para os pênaltis e o Pau Branco perdeu. O goleiro Lucas defendeu duas penalidades máximas pela equipe de Dr. Severiano. Infelizmente, digo para a torcida do Pau Branco, infelizmente, não deu nas penalidades para a boa e entrosada equipe lá do sítio Pau Branco, município aqui de São Miguel. É um sítio aqui pertinho, daqui ao Pau Branco são no máximo 5 quilômetros. São no máximo 5 quilômetros. Então foi um jogo bom. Já hoje recebi uma mensagem de um ouvinte meu lá do Alto Santa Teresa. Eu estava lá na Brisanete, pegando um papel lá para pagar a internet. E um ouvinte meu lá do Alto Santa Teresa mandou uma mensagem. Mas Jota, que jogão, hein? E ele disse mais, tá aqui, ó. Tá aqui no celular. Ele disse, Jota, como é que pode, Jota? Um jogo daquele, e o camarada, a pessoa pagar R$5 e ainda achar que é muito dinheiro. Tá aqui, ó, tá gravado aqui, viu? O ouvinte do Alto Santa Teresa que disse. Elogiando a partida, né? Agora, o jogo foi bom, mas o Botafogo não foi aquele Botafogo das partidas passadas. A gente sabe disso. E quem acompanhou o time de Dr. Severiano durante toda a Copa sabe que a equipe não conseguiu reeditar a sua performance até chegar aqui à grande final. Porque foram 4 jogos e 4 vitórias do Fogão. E 9 gols marcados e apenas 2 gols sofridos, né? Quer dizer, isso antes de enfrentar o Pau Branco. Depois tomou mais 2 diante da equipe do Pau Branco. O Botafogo foi campeão com Lucas, Cosminho, depois Ecatemba, Kaique, Vinícius e Dodinho. Leda, Ailton, Roque e Neguinho, depois Felipe, Douglas e Diel, depois Esdra, o time do técnico Bruno. O Pau Branco com Lucas, Lucas, Titico, Gledson, Matheus e Vitor, Gerismar, Eberson, João e Edu, Pitica e Cururu. Eu até pensava que somente na água era que o Cururu andava demasiadamente, mas não, no campo o Cururu também foi bem, viu? Grande jogador esse Cururu. Bom, eu não vou aqui elogiar e criticar individualmente, até por conta do tempo, a gente tem outras matérias aqui. Eu queria apenas dizer o seguinte, que o Pitica foi o segundo melhor jogador do Pau Branco, o primeiro foi o Emerson. Agora Douglas, não deixa mais esse rapaz no banco de reserva, viu? Porque se esse cara entra no início do jogo, ele deu todas as assistências do Pau Branco e ainda fez um gol, viu? E pelo lado do Botafogo, o melhor foi Leda. O Leda foi eleito pelo Botafogo o melhor jogador da partida, porque fez um gol do meio da rua, não é? Teve outros, jogaram bem no segundo tempo. O Botafogo não se achou no primeiro. O Botafogo melhorou no segundo tempo. Os dois zagueiros, Kaique e Vinícius, o Dodinha pela esquerda, para mim o Dodinha foi o destaque número 1 do sistema defensivo, o jogador Dodinha, o lateral esquerdo. O Leda, regular, Ailton, regular, Roque, regular, Neguinho, bom, Douglas, o atacante, camisa 11, bom, Diel, primeiro tempo, regular, depois entra o Herder que jogou bem. Começando pela defesa, Lucas, ótimo dos ótimos, pegou 2 pênaltis, o Cosminho, bom, depois entrou Zé Catemba, que contribuiu, né, deu conta do recado, Kaique, bom, Vinícius, regular, perdeu um gol cara a cara com o goleiro numa cabeçada, né, ele tentou, ele deu o peixinho, mas não conseguiu triscar na bola. Dodinha, ótimo dos ótimos. O Pau Branco, Lucas, bom, Gledson, ótimo. Matheus, bom. Vitor, bom. Não tem nenhum ruim no Pau Branco. Gerismar, bom. Eberson, bom. João, bom. Edu, bom. Pitica, ótimo. E Cururu também, ótimo. Depois o Emerson, que foi eleito o melhor jogador do Pau Branco e só jogou só o segundo tempo, o time do técnico, o time do técnico Caçula. Ainda participaram pelo Pau Branco o jogador Lucas Freitas, o Lulu, o Rafael, o Emerson, como já dissemos, que foi o bambambam do time pau-branquense, Pedro, e o jogador Guilherme. Agora, eu queria falar de um assunto muito importante. Olha, quem apresentou aquele projeto para impedir que o torcedor vá ao Torquatão pagar o ingresso, se enganou-se redondamente. Essa pessoa não sabe a besteira que fez. Eu sou uma pessoa que eu... Olha, eu sou político demais. Eu sou. Eu confesso que eu amo a política. Eu participo de comício, gosto de participar de comício. Eu gosto daquela falácia, falar de política, comentar sobre política. Eu sou o tipo do eleitor que participo frequentemente da política, né? Especial é pelo candidato, né? Para o qual eu vou votar. Eu toda vida fui assim, desde jovem que eu gostei da política. Agora, a gente sabe que tem os políticos bons e os políticos ruins no Brasil. No Brasil inteiro tem os bons e tem os ruins. Tem aquele que pensa que está fazendo e que acha que vai ajudar e faz e atrapalhar, e tem aquele que faz com aquela intencionalmente. Né? Não há como ninguém que está em casa de desconcordar com a minha opinião. Tony, deixa eu atender aqui o telefone, Tony, eu volto já.

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1: De volta com o maior momento do futebol, daqui a pouquinho, uma participação com o repórter inteligente Elismar Sabino. Deixa eu ir aqui ao WhatsApp, deixa eu ver aqui o WhatsApp, Mazinho Bertoldo mandou aqui, ó, sobre o torneio do Sítio Santo Antônio, segundo torneio Antônio Marcos do Sítio Santo Antônio, lá no município de Pereiro. Primeiro jogo, Sítio Santo Antônio 0, São Paulo da Serra 11. Segundo jogo, São Paulo da Serra 4, Santana 0. Terceiro jogo, São Paulo da Serra 10, Serrinha 1. Time lá de Lagoa dos Milhomens realmente teve um fim de semana para fazer gols, hein? Campeão São Paulo da Serra Futebol Clube, né? Mazinho diz aqui, obrigado meu amigo, qualquer hora vou fazer uma entrevista, vou fazer uma visita com você aí na rádio. Obrigado, Mazinho Bertoldo, no Sítio Santo Antônio. Tem uma participação deles, Massabino, deixa eu chamar eles, Massabino. Na volta eu vou falar mais sobre o público de ontem no estádio Torquatão. Aqui Rádio Difusora, Zé de Anjo, ouvindo São Miguel. Alô, Erismar, boa tarde, Erismar.
2: Boa tarde, Jota Rui, boa tarde, Tona Oliveira, ouvinte do programa Bola na Rede, da Difusora de São Miguel e Crioula FM, aqui que recebe o sinal na frequência 100.9. Aconteceu o torneio do Sítio Cruz lá ontem, realizado pelo nosso amigo Santa Cruz, né? E quem ganhou foi a equipe aí do Alto Santa Teresa, a equipe Real City, né? Do Alto Santa Teresa, vencendo a equipe do Sítio Cruz e o time da casa. Então, o time de São Miguel do Alto aí se consagrou campeão, levando o troféu de campeão, e o Sítio Cruz ficou com vice-campeão. Já no Sítio Santo Antônio, durante todo o dia também aconteceu o torneio em homenagem ao Antônio Marcos. Quem levantou o troféu foi a equipe do São Paulo da Serra de Mazim Pertoso. Foi durante todo o dia. Eu tive pela manhã no Sítio Cruz, do Sítio Cruz fui ao Sítio Santo Antônio. Do Sítio Santo Antônio voltei, entreguei a premiação da Cruz e me desloquei até a cidade de São Miguel, onde eu trabalhei com você. Parabenizar também a Vanils, né, pela grande organização da Copa Rádio TV Acercão, a Copa muito bem organizada, onde as equipes jogaram um partidaço, né, um bom futebol. A equipe do Pau Branco, a equipe do Dr. Severiano. E você sabe, né, o futebol tem dessas coisas. A equipe de Dr. Severiano saiu na frente, o Pau Branco reverteu, conseguiu empatar, e nas penalidades você sabe como é as cobranças de pênalti, né? Não foi feliz a equipe do Pau Branco e perdeu aí nas cobranças de pênalti, ficando com o campeão a equipe do Dr. Severiano. Parabenizar você, parabenizando o Reginaldo pelo grande trabalho que a gente fez lá no Torquatão. A equipe aí dos meninos do Dr. Severiano também, eu já acompanhei aqui no YouTube, um trabalho extraordinário dessa equipe aí, que trabalha aí transmitindo através do YouTube. E dizer que logo após a gente fez a entrega de premiação, né? Campeão, vice-campeão, a premiação bonita, medalhas. Eu nunca tinha visto medalhas bonitas como eu vi ali em Vanilson. É tudo personalizada. Teve medalha até para prefeito, secretário, todo mundo recebeu medalhas, então parabenizar a Vanilson e dizer que toda a premiação em dinheiro foi paga lá, você viu, né? Pagou todo mundo. Então, Vanilson, parabéns pelo grande trabalho, o esforço que ele teve aí de organizar essa grande Copa, a Copa Rádio TV Açacã, que chegou à sua final. Parabéns a Vanilson e ao público micaelense que marcou presença. Aí, Joaquim, só para começar a informar aqui, vem aí no dia 20 de setembro, lá na Arena Corinthians, segunda Copa da Arena Corinthians, inscrição R$350. Campeão leva troféu e medalha R$1.500, vice-campeão leva R$800, troféu e medalha, troféu para artilheiro e troféu para melhor goleiro. Vai ser lá no Bar da Tatuagem, no Sítio Melo, lá em Erineu. 13ª Copa São Francisco é lá na Lagoa dos Milões, nos dias 25 de outubro a 1º de novembro. Organização Mazin Bertoso, lá na Arena Bertoso. Vai representar Crioulas, o Força Jovem aqui do Distrito de Crioulas vai representar a equipe aqui do Distrito de Crioulas. Copa Zé Fernandes é do dia 6 a 12 de setembro, lá na Santa Cruz da Serra, lá nas Pedrinhas, organização nosso amigo Bigode. Vai ser dois finais de semana com 16 equipes. Você também é dessa região, já está todo mundo convidado. 6ª edição do Torneio Beneficente, lá na Cachoeira, aqui na Arena Poeirão. As equipes confirmadas, Amigos de Luca, Baixio, Chape Real, Corinthians da Serra, Força Jovem, Juventude do Sítio Santo Antônio, Seleção do Novo Horizonte do Santo Antônio e o Santanense do Varrelo. Premiação, primeiro lugar leva 900 troféu, segundo lugar leva 600 troféu, troféu partilheiro e melhor goleiro, organização Marcelo e Giliardi. Então, portanto, e lá em Tanques, o tradicional torneio de Tanques, lá no Alto Sertão Paraibano, com 16 equipes, uma equipe de São Miguel, que é o Ribeirão, representando o Rio Grande do Norte. O congresso técnico já aconteceu, foi domingo agora, né? Ao vivo pelo canal ZTV. Então já aconteceu o sorteio do tradicional torneio de Tanques. E o público se volta agora para o final de semana, agora dia 6, a 6ª edição da Copa Bar do Juazeiro, lá em Márcio. Primeiro jogo às 8h20, Serrinha e PSG Miquelense. Às 9h30, Seleção Novo Horizonte e Celeal de São Miguel. Às 10h30, Santa Rita, que é o time do Varrelo e o Grêmio do Jardim. Às 10h30, Ceará da Chapada e Inter do Agreste. Lembrando que eu vou transmitir as duas semifinais e a grande final ao lado de Lindomar Bessa. Logo após, a galera vem receber a premiação no Bar do Juazeiro e depois tem forró. Organização Márcio é quem está convidando os desportistas de Crioulas e de toda a região. A grande final da Copa Esquina Bar está programada para dia 13 de setembro, a partir das 3h30 da tarde aqui no Estádio Luizão. Jogo preliminar antes da grande final, a partir das 14h, Crioula Master e o Força Jovem aqui de Crioulas. Entrada em bilhete único no valor de R$ 5,00. Então você de Crioulas, está todo mundo convidado para prestigiar. Eu vou estar lá ao lado de Zil Assi Fernandes, transmitindo esse grande jogo, essa grande final, através do som local no Estádio Luizão. Então tá aí, é o que vai acontecer, o que já aconteceu, o que vai acontecer para os próximos dias e o próximo final de semana. O futebol não para. Eu estava dizendo, Jotinha, que o futebol, tanto o futebol de campo como o futebol de futsal, né? Muita gente ontem lá na quadra do Sítio Santo Antônio, muita gente também na quadra do Sítio e no Torquatão também muita gente. Então a galera está acompanhando o futebol em peso em toda a região. O futebol amador que precisa mais de um apoio, né, Jotinha? Precisa mais de um apoio, precisa mais de uma visão por parte do poder público. Mas agradecer os apoios, os patrocinadores que sempre estão apoiando, ajudando aí os amigos que promovem competição. Repórter Erismar Sabino, aqui do estúdio da Crioulas FM, para o programa Bola na Rede.
1: Obrigado, Erismar, pelas informações. E Erismar vem se destacando. Olha, ontem ele deu um show no Torquatão. Ontem ele cobria o Pau Branco e eu o Botafogo de Dr. Severiano com a narração do grande profissional, o Reginaldo Fernandes. Ali é um... Que narrador, viu? É um baita de um profissional, o Reginaldo Fernandes. Não é à toa que ele já transmitiu vários jogos aqui pela Rádio Difusora de São Miguel. Abraçar Reginaldo, que está lá em Apodi ouvindo a gente. Um abraço, Reginaldo. Reginaldo, para você, um abraço para você, para o Ericrécio, né? O irmão dele, que é repórter também, mas que não pôde vir, pois tinha compromisso. Bom, só para ilustrar o humilde comentário que eu fiz sobre o jogo, lembrando que o árbitro central foi o senhor Alex Santro, lá da cidade de Alto Santo. Eu, sinceramente, vou dar a nota máxima a ele. É muito difícil um comentarista dar uma nota, um comentarista esportivo dar uma nota máxima a um árbitro de futebol. Mas o Alex Santos, de Alto Santo, merece nota máxima, nota 10 para ele, porque eu não vi ele falhar, eu não vi um jogador reclamar ele e nele falhar em algum lance, né? Esse rapaz tá muito bom na fita, melhor do que aqueles que apitam o Campeonato Brasileiro da série da primeira divisão, viu? De vez em quando vou lá no VAR, tá na dúvida, vai lá, vai pro VAR. Alex Santos não precisa de VAR, viu? Ótima arbitragem dele, seus auxiliares, o André Mário de Limoeiro do Norte e o segundo auxiliar, George de Castro, também da cidade de Limoeiro do Norte. Boa arbitragem, o quarto árbitro foi aqui de São Miguel, o Francisco Genival. Boa arbitragem, bom trabalho desse quarteto ontem à tarde no estado de Torquatão. Erismar falando aí sobre a Copa, sobre a organização do Anderson Pinheiro. Porque às vezes, gente, às vezes, pode acontecer comigo. Pode acontecer comigo. De repente eu chego aqui de mau humor, né? Aí posso até direcionar críticas destrutivas a algum atleta, a algum dirigente, né? Simplesmente porque às vezes a pessoa está de mau humor. Às vezes aquele descontentamento com a pessoa. Isso não deve acontecer, porque a conta vai chegar. Pode ter certeza que a conta vai chegar. Eu querer descarregar algo numa pessoa, porque não gosto de uma certa pessoa, não tem como se esconder. De Deus ninguém se esconde. A conta vai chegar, pode ter certeza. Quando daquele projeto para ninguém pagar ingresso do Torquatão, quem já viu isso no Brasil, gente? Sinceramente, tava lá em Doutor Severiano, eu fui a Doutor Severiano sábado e tava um comentário. Onde eu passava as pessoas tocavam nesse assunto. Jota, como é que pode se proibir? Quem já se viu vereador proibir? Câmara de Vereador proibir de o torcedor entrar num estádio de futebol pagando o ingresso? O certo é pagar. A lógica é pagar o ingresso, porque futebol tem despesa. Olha, ontem Vanilson designou 100 ingressos de graça e 150 cartões magnéticos de graça. Depois teve as 6 bolas distribuídas para as equipes que vão disputar o campeonato municipal. Tudo isso ideia do diretor Vanilson Pinheiro e do coordenador Leonardo, né? Bom, então vocês vejam bem, gente. Aí, esse projeto bem fresquinho. Aí no domingo, ontem, o torcedor resolve ir maciçamente ao Torquatão, proporcionando uma renda de quase R$2.000 ontem na decisão da Copa Rádio e TV ASECA. Pode ir, pode um negócio desse? Às vezes, pode acontecer com eu mesmo. Eu posso me decepcionar com certas atitudes que eu assumo. Eu posso me decepcionar. Porque não vai fugir disso, não vai. Quando se faz algo e que não faz bem às pessoas e que há descontentamento na grande maioria, podem ter certeza que depois você vai cair na real e vai pensar, mas por que foi que eu fiz isso? Tô dizendo comigo mesmo, tá certo? Por que foi que eu fiz isso? Por que foi que eu disse isso, gente? Aí, de repente, eu quero voltar atrás e não há mais como fazer isso. Aí ontem o torcedor foi a campo, uma renda sensacional, muita gente entrou sem pagar, né? A renda de quase R$2.000, faltou um quebradinho, mas muita gente entrou sem pagar. Gente, não adianta. Quando você faz a coisa certa, você está tendo apoio, da maioria, né? Quando se faz aquilo com magnitude. O que é magnitude? Quando você faz com amor, quando você faz por prazer, quando você faz com aquela intenção de querer ajudar as pessoas. Podem ter certeza, né? Que tem o apoio, com certeza, da maioria. Fala nisso, quero mandar um abraço para Miguel Colassa. Miguel Colassa está lá em seu comércio ouvindo a gente. Um abraço ao vereador Bruno. Vereador Bruno Colassa, ontem esteve no campo acompanhando a decisão. Depois subiu a cabine, foi para a entrega de premiação. Quem estava lá também estava o secretário Flávio Leite, representando a irmã dele, que é prefeita, doutora Severiano. A prefeita não pôde vir, o irmão dela veio representando, porque ela iniciou ontem a campanha, né? Ela iniciou sua caminhada pelo Sítio Merejo e Pé de Serra dos Correia. E à noite ela foi para Pau, à tardinha ela foi para Pau do Ferro, onde ia ter um comício. Por isso que ela não pôde estar, mas com certeza a prefeita Dr. Severiano, Maria de Fátima, está dando cambalhotas de alegria pela conquista da sua, da equipe da sua cidade, o Botafogo, lá da cidade Dr. Severiano. Estiveram lá o prefeito Leandro Rego, entregou a premiação, anunciou pelos próximos dias ou próximos meses aí o início da reforma no Torquatão. Eu dizia que toda semana, eu falava aqui toda semana, eu dizia sempre, é uma vergonha nacional. E aí eu citei, não vou ser repetitivo, citei várias cidades pequenas, inclusive tem delas na minha contagem, tem dela aí, tem cidade aí que não é nem do tamanho do bairro Vista Alegre ou do bairro Maria Manuela, né, que é o maior, eu acho que é um dos maiores aqui, Núcleo Manuel Vieira, Sabino Leite, e tem estádio moderno com refletores, arquibancada, cabine de rádio, todo gramado, tem várias aí. Mas me parece que surtiu efeito a cobrança que eu fiz aqui, que o pessoal está acordando e vai acontecer a reforma do estádio Torquatão. O prefeito esteve lá com o vice, né, acompanhou toda a movimentação. O prefeito viu o quanto o povo é apaixonado pelo futebol. Estiveram lá os vereadores, o tenente Rogério esteve lá, o F. Silva, como já disse, o jovem, o mais novo da turma, o mais jovem da onzena lá. O Bruno Colaça também esteve lá na decisão. Os secretários, secretário de Educação, Océlio Bobô, a secretária adjunto Paulinei, né, meu ex-professor de matemática, Paulinei. Educação, Océlio Bobô, secretária adjunto Paulinei, né, meu ex-professor de matemática.

R$6.000 em espécie. R$6.000 em espécie. Né? E não poderia deixar de o Pau Branco levou 3 mil e uma taça também lá para a comunidade lá do Pau Branco. Eu não poderia deixar de parabenizar o trabalho de Vanilson Pinheiro, diretor de esporte, e do coordenador Leonardo Ferreira. Trabalho insofismável. Como que a gente conhece que o trabalho é bom? É. Eu fico caminhando aí na rua, quando eu chego cedo a São Miguel, eu fico caminhando aí na rua, ando pelas regiões, e você não ouça ninguém criticando o trabalho do atual departamento esportivo escolhido pelo prefeito Dr. Leandro. Você não vê ninguém criticando, é só elogio a Vanilson e ao Leonardo. Eles organizaram o municipal do ano passado, não teve nenhum problema. E depois organizar mais competições. Porque desde janeiro de 2025, eu desafio alguém dizer que teve um fim de semana que não teve esporte aqui em São Miguel. Com exceção de ter alguma festa comemorativa e algum evento foi adiado. Mas durante todo o ano de 2025 foi de esporte aqui em São Miguel. E também o ano que já se finda, porque amanhã já é setembro. Também muito esporte. Ontem o prefeito anunciou também o campeonato municipal a partir de outubro. Passou as eleições a partir do dia 4 de outubro, quando os brasileiros vão escolher os novos deputados federal, estadual, deputadas, né? Senadores, senadoras, governador de estado, presidente da república. Passado isso aí vai, a bola vai rolar no estado de Torquatão. Vanilson ontem liberou as 6 bolas a ser distribuída, doadas para as equipes que vão disputar o campeonato municipal. Né? Então, gente, é perceptivo, não por isso que vos falo, mas pela maioria, eu não vou dizer 100% não, porque a minoria tem que existir, a minoria para fazer barulho, ela tem que existir. Em todas as áreas de trabalho, a minoria existe, mas ela não pode vencer a maioria. Então é perceptível demais o trabalho bem feito que Vanilson Pinheiro vem fazendo, mais Leonardo. Tá aí o pessoal elogiando pelas redes sociais o trabalho, da forma como Vanilson organiza os eventos esportivos. Porque essa coisa boa chamada futebol tem que existir em todas as cidades do Brasil. São quase 6 municípios no Brasil. Em todos eles tem esporte. Por quê? Porque é uma coisa grandiosa. Como o prefeito disse ontem lá na cabine, o prefeito disse que o futebol é bom para a mente, bom para o corpo. O futebol faz bem à própria alma. E segundo ele, é inclusão social. O prefeito fez elogios ontem ao lado de Acácio Filho, lá no estado de Torquatão. Porque é uma coisa grande, gente, uma coisa grande. Foi um momento ímpar, um momento grande ontem, a decisão da Copa Rádio e TV Acecan no estádio Torquatão. Parabenizar ao narrador Reginaldo Erismar Sabino como repórter, né? Erismar foi o setorista do Pau Branco e eu do Botafogo. Fizemos um trabalho, eu tenho certeza absoluta, tenho certeza que Deus viverá para sempre, que nós fizemos um trabalho ontem, uma transmissão linda, e que eu tenho certeza que agradou a maioria. 100% eu não vou dizer, mas agradou uma grande maioria presente ontem no Torquatão. Eu quero também parabenizar os meninos do canal Nosso Jogo Aqui, lá de Doutor Severiano. Os meninos vieram, o Edi Carlos, o narrador Edi Carlos Luiz, o Toninho, que é lojista, e o pessoal que veio fez um excelente trabalho. O pessoal mostrou ao vivo e a cores o jogo lá para Doutor Severiano e todas as regiões. Tá certo? Bom, terminou a Copa Acecan, agora é a outra paixão, né? Elas andam juntas. Agora o bom é em todo lugar que se trabalha, eu já comentei aqui, não vou me alongar não, em toda a área de trabalho, o bom é você ter cuidado para fazer de uma forma que agrade as pessoas. É no futebol, é na política. As duas paixões, elas andam ombro a ombro, elas andam juntas, porque são duas coisas que as pessoas abraçam.

Então, não é? Quer dizer, então é bom que você que faça direitinho para não haver lá na frente, não haver derrota. E antes do dia da derrota, não haver descontentamento com algumas pessoas. Isso é legal da forma. É assim que as pessoas têm que agirem. Eu respondo por mim. Eu trabalho aqui há décadas. Nunca tive problema com ninguém. Nunca tive problema com o dono da rádio, nem com a dona da rádio, nem com diretor nenhum. Não, nem funcionário nenhum aqui na Rádio Difusora. Eu não sou funcionário, não. Eu sou pago aqui pelos patrocinadores. Mas graças a Deus, nunca tive problema aqui, nem com a menina que trabalha aqui, que cuida da limpeza, que faz o café, que ferve o leite, ferve o leite para as pessoas tomarem café lá na cozinha. Né? Nem com ela, nunca tive problema com ninguém, graças a Deus. E tenho certeza que continuarei até o dia que Deus permitir trabalhando dessa forma. Não só aqui, como em qualquer lugar que eu trabalho. Não crie problema com ninguém. Porque o bom é você fazer direitinho, porque quem trabalha com magnitude de querer agradar a maioria, você pode ter certeza que a derrota ela não vai aparecer. Não vai. Não vai, porque lá de cima tem um olhando para nós e vendo que estamos fazendo exatamente da forma como ele pediu, da forma como ele quer. Né? E Deus, ele não pode mentir. Ele não pode mentir. Ele é verdadeiro. Ele diz, feliz o homem. Né? Feliz o homem. Feliz o homem que o quê? Feliz o homem que faz as coisas corretas aqui na terra. Né? Ele disse, e ainda terá uma vida longa. É ele que garante. Quem sou eu para dizer isso de mim mesmo? Né? Esse programa aqui de esporte se torna um programa aconselhável também, viu? Se torna um programa aconselhável. Por quê? Porque esse que vos fala, é que fala de futebol aqui de segunda a sexta, a partir de meio dia e meia até 1h30, eu não faço esse programa aqui com nenhuma intenção de fazer alguma crítica destrutiva contra quem quer que seja. Não. É o contrário. A pessoa que mais me odeia é a que mais eu a amo. A pessoa que mais me odeia é a que mais eu a amo. Né? É verdade. Essa é a realidade. Por que que eu faço assim? Porque é Deus que quer dessa forma. O que que vai acontecer? Eu vou ser protegido. Nada meu vai dar errado. Por quê? Porque eu estou fazendo como o supremo arquiteto do universo pede que façamos. Mandar um abraço aqui para Romário, lá no Alto Santa Teresa. Olha, fora Romário, várias mensagens chegam aqui, né? Várias mensagens chegam aqui. Quero abraçar Paulo Nunes, lá no bairro Maria Manuela, dirigente do Paris Saint-Germain, né? Dirigente do Paris Saint-Germain, o PSG Miquelense. Deixa eu ver quem tá aqui também, é o Luiz Glauber, lá da cidade de Cedro. O Luiz Glauber tá dizendo aqui, eu estou ouvindo Rádio Difusora de São Miguel, 1370 kHz AM, pelo Radiosnet. Tá aí, Tony Oliveira, Luiz Glauber tá me ouvindo pelo Radiosnet na cidade de Cedro. Parabéns para o Vanilson Pinheiro. Tá vendo aí, Tony, olha aí, pessoal lá de Cedro. Parabéns para o Vanilson Pinheiro e a todos que fazem o futebol em São Miguel. Obrigado, Luiz Glauber. Tem que ter esse reconhecimento, gente. Tem que ter esse reconhecimento. Porque eu acabei de dizer agora, de Deus ninguém se esconde. De Deus ninguém se esconde. Enquanto a pessoa está me criticando, mas Deus lá de cima está vendo que eu estou fazendo as coisas corretas. Tá certo? Pois é. Quando você pensa que eu vou ser derrotado, é você que está sendo derrotado. Quando você pensa que está cavando uma cova para me colocar lá dentro, é você que vai cair nela. É assim que a coisa funciona, gente. É assim que a coisa funciona. Parabenizar aí aos meninos que trabalharam ontem, os gandulas que estiveram lá correndo atrás das bolas, não é? Agradecer aí, parabenizar os gandulas. Mais uma vez o quarteto de arbitragem, dois de Limoeiro, um de Alto Santo e o outro aqui de São Miguel, o quarteto que foi bem ontem na grande decisão. O Libanho, ex-zagueiro Libanho, que é ele o cuidador do estádio Torquatão, é ele que cuida, deixa o estádio tudo bonitinho. Agora, bonitinho ele vai ficar quando fazer as arquibancadas. Isso aí tem que ter toda uma logística quando fazer as arquibancadas.
gramar, cabines de rádio e os refletores. Aí sim, aí podemos dizer que uma cidade de quase 30 mil habitantes tem um estádio de futebol. Aí vamos dizer com certeza. É difícil? Não. Não, é fácil. É só ter vontade. Já dizia meu saudoso pai que quem tem a vontade tem a metade. E eu tenho certeza que brevemente a cidade de São Miguel ostentará um estádio de futebol como tem na cidade de Cedro, como tem em Riacho de Santana. E aqui eu vou citar aqui as cidades pequenininhas, viu? Cidades bem pequenas. Do tamanho de um bairro como Núcleo Manuel Vieira, como Sabino Leite, Maria Manuela, Riacho de Santana. Venha ver, tá certo? Poço Dantas, principalmente Poço Dantas, que tem refletores, né? Tem tudo, arquibancada, um gramado excelente, como Riacho de Santana. Né? Em Água Nova tem estádio, mas ainda não tem grama, só falta a grama lá em Água Nova. Né? Em síntese, São Miguel vai a caminho disso, com certeza. Parabenizar a torcida que lotou o estádio Torquatão ontem, por ocasião da grande decisão. Para mim foi uma das maiores que presenciamos lá no estádio o Torquatão. Bom, são 13 horas e 12 minutos, é isso, Tony? No digital? Acho que é isso mesmo, são 13 horas e 18 minutos. 13 horas e 18 minutos, só dizendo aqui que o ABC não conseguiu chegar à grande final do Campeonato Brasileiro da Série D. O ABC, o time da Cartilha, aqui do Rio Grande do Norte, empatou com o Uberlândia em 1-1 ontem na Arena das Dunas. Como tinha perdido lá no Parque do Sabiá em Uberlândia, né? Lá na Grande Uberlândia, o ABC perdeu de 1-0, não conseguiu chegar ao segundo gol, foi empate e o ABC está fora da decisão. Quem vai decidir o título da Série D do Brasileirão é Uberlândia e Asa de Arapiraca, que ontem ficou no 0-0 lá na cidade satélite de Gama, contra o Gama. O Asa venceu em Arapiraca 2-0, empatou ontem 0-0. Asa e Uberlândia vão decidir o título da Série B, da Série D. No futebol feminino, jogos de ida das quartas de final, o Grêmio ficou no 0-0 com o São Paulo e o Flamengo venceu a Ferroviária de Araraquara pelo placar de 1-0. Hoje à noite tem Cruzeiro e Corinthians, Bahia e Palmeiras jogam hoje. Na Série A2, futebol feminino, semifinal, jogos de ida. O Atlético do Piauí foi goleado pelo Vasco da Gama, 4-1. As vascaínas foram bem, hein? Pra cima das piauiense, né? 4-1 para as cariocas lá no Albertão, em Teresina. E o Minas Brasília ficou no empate em 1-1 com o Itabirito de Minas Gerais. Agora vamos ter os jogos da volta. Na Série A3, decisão, primeiro jogo, tivemos Planalto 1. Planalto de Goiânia 1, Juventude de Sergipe 0. Agora vamos ter o jogo da volta para sabermos quem será o campeão, quem será a equipe campeã das meninas de Goiânia e também lá de Aracaju, capital de Sergipe. Bom, na Série A, Flamengo goleia Botafogo por 3-0, Palmeiras empata em Mirassol e agora só são 4 pontos de diferença entre Flamengo e Palmeiras. O Flamengo encurtou aí a diferença, ficou em 4 pontos. Quarta-feira, o Flamengo pega o Mirassol no Maracanã em jogo atrasado. Se o Flamengo vencer, vai ficar um ponto só de vantagem para o Verdão lá de São Paulo, que empatou em Mirassol em 1-1. Na série B, tivemos jogos da rodada 25, né? Tivemos jogos da rodada 25. Hoje tem Fortaleza e Operário de Ponta Grossa no Castelão em Fortaleza, e tem Londrina e Juventude jogando no Estádio do Café em Londrina. Tivemos a série C, vitória da Ferroviária sobre o Confiança de Sergipe 1-0, Guarani 2-2 com o Brusque, Figueirense 2-1 no Maranhão, Amazonas 2-2 com o Ipiranga do Rio Grande do Sul, Itabaiana de Sergipe perdeu em Itabaiana para o Botafogo da Paraíba por 2-0, Floresta do Ceará venceu o Ituano pelo placar 2-0. Esses são os principais resultados da Série C do Campeonato Brasileiro. Então,
aguardemos aí a próxima rodada, que só vai acontecer no fim de semana, tá certo? Bom, espero que você tenha gostado, espero que você tenha gostado do Bola na Rede desta segunda-feira. A gente promete voltar amanhã, com a certeza, sabe de quem? Do Supremo Arquiteto do Universo. Vem aí as músicas, até 1h30, a partir da 1h30, vão estar aqui as belas sextilhas com Juvenal Ferreira e Felipe Bezerra. Ficam todos com Deus e não se esqueçam, viu? Não se esqueçam que Deus, maior do que...

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0: Boa tarde, São Miguel. Boa tarde, Região. Está no programa A Hora e a Vez do Repente. Seu Juvenal Felipe Bezerra, com a presença da dupla dourada. Meu amigo Tom Oliveira, na sonoplastia. Um abraço a todos vocês do Rio Grande do Ceará, da Paraíba, que estão na escuta do programa. A todos vocês, um abraço e muito obrigado pela audiência. Você está na internet, né? Está no aplicativo. Você está no rádio no pé da serra. Um abraço a todos vocês. Felipe Bezerra, boa tarde, poeta.
1: Boa tarde, poeta Joana Ferreira. Boa tarde, nosso controlista Antônio Oliveira, o rapaz ali do outro lado. E boa tarde, São Miguel e toda a região, todos os ouvintes que estão na escuta desse maravilhoso programa. A gente só tem que agradecer a nossa audiência, todos os amigos bons daqui de São Miguel e regiões vizinhas, a toda essa turma boa. Um abraço a todos vocês. Vamos cantar essa sexta do horário. Daqui a pouco eu vou agradecer a grande cantoria que foi realizada ontem lá no bar do nosso amigo Mário Pinto, viu? Vamos cantar a sexta inicial do horário, depois a gente vem agradecendo as brincadeiras e avisando as outras. E não vamos perder tempo não, Ronaldo, que o tempo vale ouro. E tá passando depressa, viu? É. Amanhã já é setembro.
0: Logo, logo chega o fim do ano, né, filho? Vem Natal e eu quero ganhar presente, viu? Pode mandar um chimum.
1: O irmão no Natal de presente, ele vem mais vermelho do que a guerra de Maduro.

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0: Valeu, pai.
1: Valeu, Renan Ferreira. É Renan, assim, vamos dedicar essa cestilha ao nosso amigo Gilson. Gilson Leonço, rapaz. Gilson Leonço mora lá.
0: Tá certo.
1: Na Traquina. Mano. Ele e sua esposa, Zefa, dona Zefa. Ele disse que todas as tardes eu ouvi de certo, viu, desse programa. Disse que todas as tardes do filho de Deus, Renan Ferreira. Nossa. Nosso amigo Gilson Leonço, esse é lá da Traquina. Ele e dona Josefa, sua esposa. Na Traquina do Coronel João Pessoa, viu? E vamos agradecer a cantoria que foi realizada ontem. A gente agradece a Deus, segundo a Mari Pinto, a sua esposa, e terceiro os amigos, a todos os amigos que estiveram lá presentes. Meu nome e nome do poeta Gilson da Silva. A gente agradece a toda aquela turma boa. Nosso amigo Gilson Leonço esteve lá presente até o final da cantoria, e a sua esposa, dona Josefa. Nosso amigo Luiz Leandro não foi, mas mandou sua contribuição. O poeta Francinildo, Fernando, a dona Lúcia Dantas, a Zefina, nosso amigo seu Jonas. Seu Jonas foi levando os meninos, viu? O seu Jonas, motorista, a gente agradece a ele também. A nosso amigo Gabriel de Plástico, que esteve na cantoria também. Nosso amigo Chiquinho Veloso, não foi, mas mandou sua contribuição. A gente agradece a nosso amigo Luizão, de Corme Patrícia, esteve na cantoria da gente até o final também. A nosso amigo Marcelo, nosso amigo Antônio de Zé Leite e a sua esposa Risalva. A nossa amiga Edson, primo de nosso amigo Mário Pinto, a mãe de Mário Pinto também, a irmã de Mário Pinto, teve na nossa cantoria também. Raimundo de Raimundo Carminda, teve na nossa cantoria também, pagando muito bem. A nosso amigo Zé Preto, também teve na nossa cantoria. Nosso amigo Geraldo Felipe, seu Geraldo Felipe e Belano Estevam, também foi para nossa cantoria, teve um bom pedaço lá na nossa cantoria. Muito obrigado, viu, seu Geraldo, ao senhor e a Belano Estevam. Deus é quem paga vocês tudo quanto vocês fizeram por nós, viu? Um abraço a todos vocês. Nosso amigo, seu Chico Lagoa, também esteve na nossa cantoria. Aos nossos amigos lá, filho de Assis Dalina, também a toda aquela turma boa, Manuel de Geraldo, também esteve na nossa cantoria. A gente agradece a toda aquela turma boa. Tinha muita gente na nossa cantoria, graças a Deus. A gente agradece a todos aqueles amigos bons. De uma forma em geral, a todos vocês. Aquilo que a gente esqueceu do nome, a gente pede desculpa. Mas de uma forma em geral, estou agradecendo a todos em meu nome. Em nome do poeta Gilson da Silva. Dizer que dia 5, sabe, próximo, estarei cantando mais o poeta Gilson da Silva. No período da feira, ali no bar da nossa amiga Aparecida, viu? O bar da nossa amiga Aparecida fica ali de frente para a praça 7 de setembro. Ali de frente a nossa amiga Zezé Construção, onde era o bar da nossa amiga Paula de Zé Limão, viu? Estaremos lá, Felipe Zerra e o poeta Gilson da Silva. Nosso amigo Fernando, rapaz, tá 13 de maio. Um abraço a Fernando. Fernando foi com a gente também, viu? Fernando é o galo velho, viu? Sempre está presente nas nossas cantorias. E a gente só tem que agradecer esses amigos bons. E dizer que vai ter cantorias, que olha aqui, dia 18 de setembro, a cantoria vai ser no sítio Agreste, no bar de Georges, de Raimundo João. Cantoria com os poetas Gilson da Silva e o poeta Gilson Pessoa, dia 18 de agosto, dia 18 de setembro, perdão. E dia 26 de setembro vai ter cantoria no sítio Bulandeira. Essa cantoria lá na residência do nosso amigo Manel de Raimundo Carminda. Cantoria com os poetas Antônio Hélio e o poeta Cícero Vieira. Dia 26 de setembro, também no período da manhã, vai ser a feira de artesanato e cultura, muita coisa boa aqui na Praça da Matriz de São Miguel, dia 26 de setembro, onde estarei me apresentando com o poeta Juvenal Ferreira. É essa feira, essa arte, tem a promoção da nossa amiga Celina Freitas, viu? Da poetisa Celina Freitas. Estarei cantando com o poeta Juvenal Ferreira, dia 26 de setembro. E dizer que dia 17 de outubro, está meio longe ainda, mas se Deus quiser, a gente dando com saúde, chega. É a cantoria do nosso amigo Damião Gama, lá na Lagoa Nova de Pereira. Cantoria com Felipe Zerra e o poeta Gilson da Silva. Um abraço a todos vocês. Juvenal!
0: Valeu, filho. Sei que é dia 4 é a cantoria da Cachoeira, depois tu vai passar a vinheta, né? No bar da nossa amiga Águeda, né? Na Cachoeira. Sexta-feira, dia 4. E dia 5, nós estamos no bar da nossa amiga Ritinha, ali no centro. Todo mundo sabe onde é, viu? É um sabadão. Dia 4, é dia 5. a partir de 8 horas da manhã, Joana Feira e Ramiro Queiroz. Dia 12, a cantoria Zé Pinguim de Famoso Roberto, também comigo, o poeta Davi Bessa. E o poeta, o nosso amigo Zé Pinguinha, está convidando todos os seus amigos. Dia 12. Dia 10 de outubro, a cantoria Raimundo Sacos, bem-vindo ao aniversário da Dona Joana. Cantoria também comigo e o poeta Genilson Dias. E demais cantoria vem por aí, né, Felipe? Um abraço a todos vocês. Manda um abraço a todos os patrocinadores do programa, que estão na escuta do programa, A Hora e a Vez do Repente. Manda um abraço a Zé Galego aí no alto, vindo para o meu amigo Dono, vindo para o nosso amigo Miguel Regênio, Luiz Galego, Zé Galego, né? Dona Geraldo Gonçalves aí no alto, nosso amigo Zé Pedro Mercadinho, o Petado Bezerra, tá lá ouvindo o programa e mandando um abraço a todos vocês. Nosso amigo Pretinho, poeta Raimundo Queiroz, o poeta Chico Delinho, Coco do Zé Gordão aí no alto, um abraço a todos vocês. Aqui no centro nós temos Miguel Thiaguinha, Silivério Barnavila Cachoeira, um abraço a Silivério, a Dona Cotinho ouvindo o programa, né? O nosso amigo é Dedé de Raimundo, Dedé de... O nosso amigo Dedé é... Dedé, o nosso Dedé de Raimundo Franco. Nosso amigo Chico Barros do Mercadinho aqui, um abraço a Chico, né? Dedé de Zé Barros, um abraço a ele, a todos tua turma boa ouvindo o programa. Nosso amigo Rogério do Frigorífico no Mercado Inatriz, Dedé Dismar do Frigorífico aqui ouvindo o programa. Nosso amigo Antônio Geraldo de Rio Frigorífico também, um abraço a todos vocês que estão na escuta do programa. Nosso amigo Antônio do Boi na Conceição de Pereiro ouvindo o programa. Zé de Pedro, Dona Lúcia na Conceição. Meu amigo Fernando na Inatriz, um abraço para você mais uma vez. Seu Mundico, Luiz Preto, Dona Antônia. Meu amigo Zezinho de Pedro nos Purões. Nosso amigo Pedinho aqui da Conceição na 3, nosso amigo Paulinho, nosso amigo Davi, um abraço a todos vocês. Chico, nosso amigo Chico Romano na Estrada Velha, dos Mados Salgados, vindo no programa. E amigo Antônio, nosso amigo Virgílio Negreiro aqui na Estiva, mandando um abraço a todos vocês. O Beto Mito Rodrigo no Encanto. O vereador João Ribeiro aqui em São Miguel, mandando um abraço a todos vocês. O nosso amigo Edival Paulo no Retiro, um abraço para você, Pedro, muito obrigado. O Edival Paulo é cadeira cativa do programa. Nosso amigo Zezinho, nosso amigo é Edmilson São Gonçalo, Sebastião Pinica Paulo no Cid São Gonçalo. Cadeira cativa, nosso amigo Dedé no Poço Raro. Nosso amigo é Chico Marcelo na Vila Caldeirão. A turma boa do Vem a Ver, Boró Bernardo vindo no programa, um abraço a Boró, TV Rosendo, nosso amigo Antônio Zé de Braz, né? Tica Raim Pequeno, Formoso, o organizador da nossa cantoria do dia 12, meu amigo Miguel de Raim Pequeno, Formoso, Buda, meu amigo Neu de Quelelé, nosso amigo Aldário Filho Luiz Quelelé, nosso amigo Pachica, meu primo, Pedro de Tinovinho, Zezinho de Tia Marina, um abraço a você, o poeta, o nosso amigo Geraldinho de Eugênio, Chico Branco, Chico Tico Preto, poeta Nelão, né? Chico Baixino Formoso, um abraço a todos vocês. Criado meu irmão Cito Rufino, vindo no programa. Um abraço a toda essa turma boa. Nosso amigo Neto Marcolino na Lagoinha, um abraço a seu neto também ouvindo o programa. Chico Daltomir na Lagoa. Um abraço a todos vocês. Zefinha aí no ar, Zefinha, cadê as batatas, Zefinha? Maria Romano Bonito. Meu amigo Raimundo Romão no saco com seu bala. Atende tudo, viu? Antônio, bem-vindo, ouvindo o programa. Nosso amigo Chico Sabino Rafalego. Nosso amigo Raimundo Vaqueiro, o nosso amigo Varejo do Homem Farinha Papal Serra, todos os dias aqui de frente pro Chico Peixoto, viu? Vai e volta todos os dias, segunda a sábado, leva sua encomenda, traz, você mande, que ele leve e traz, entrega nas suas mãos. Poeta Cícero Olímpio tá ouvindo o programa, né, filho? Com você, poeta, vamos lá.
1: Valeu, Renan, quem deve também na nossa cantoria foi nosso amigo Luiz Valdemar, nosso amigo Dedé e Zé de Ariomiro, nosso amigo Eduardo e Miguel de Vito, nosso amigo Titanic. Foi uma tarde muito boa, viu? A gente agradece a todos vocês. Vamos rodar os comerciais e a vinheta da cantoria, né, Renato? Se tiver no jeito aí, Tony, pode jogar no ar, viu, os comerciais.
2: 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Poeta Francinildo Zefini, cadeira cativa desse horário no Alto Santa Teresa, ouvindo o programa da gente todas as tardes. Nosso amigo Fernando na 13 de Maio, Luiz Preto, Dona Antônio, o poeta Zé Lisvan, ao nosso amigo Leléo e a sua esposa Ana Maria, aí na 13 de Maio, nosso amigo Beni Barros, na Lagoinha, que é a cadeira cativa desse horário, seu Quinco Borges e Dona Liduína, toda a família, Damião Borges, Neide, todos os meninos, nosso amigo da Índio, Pedro Veloso no Manuel Vieira, nosso amigo Queiroz, Chico Flor, Ivone, seu Edival e Dona Lúcia na Lagoinha, a Zé Nilton e a Zuleide, seu Neto Marculino e Dona Frasquinha, também, cadeira cativa desse horário, nosso amigo Geraldo Felipe, Dona Suzana nas Galinhas, Belândia Esteve, toda a família, essa turma boa da Serra dos Marinheiros, Elita Zé Dativo, Antônio Agostinho, Zé Xavier, Cabeludo e Luciene, abração a esse casal maravilhoso, nosso amigo Zé Paulo, Miguel, Avaldo, Dona Raimunda, essa turma boa da Boa Ventura, seu Zé Guilherme, Dona Laide, nosso amigo Xuxa Novarrelli, Zé de Severino Bazé. E aqui no centro da cidade são muitos amigos bons que ouvem o programa da gente. Nosso amigo Didi Dedema de Joel, nosso amigo Dedé de Zé Barros, do Mercadinho Barros, Lázaro de Quinco Joca, na Cigarreira Frei Damião. Todos os amigos bons, o poeta Pedro Jerônimo, Valentim do Encanto, o poeta Milton Rodrigues, um abraço ao poeta João Neto, lá no Projeto Crescer, de Tenente Ananias, o poeta Aloysio Cando, seu Pereira e Dona Zefa, na Carnaubinha do Zé da Penha, também na escuta desse programa. Nosso amigo e poeta Chico Bento, lá nas Caraúbas de Tabuleiro Grande, o poeta Neto Bezerra, em Jaguaribe, o poeta Gilson da Silva, na Vila Capulimpo de Jaguaribe, nosso amigo Pedão, lá em Jaguaribe. A todos vocês, um abraço apertado no coração de cada um.
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1: Não percam grande cantoria neste dia 4 de setembro, a partir das 8 horas da noite, no Clube Casa de Shows Adrian, na Cachoeira, antigo bar de Maria de Doca. 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
2: Valeu, vamos em frente com o programa. Um abraço a todos vocês que estão na escuta do programa. Vamos terminar cantando, né, Felipe? Um abraço a Zé João na Serra dos Marieiros, vindo no programa. E a todos nossos amigos.

0: pelo ar. Voa sabiá do galho da laranjeira, que a pedra da baladeira vem zoando pelo ar.
1: Valeu, Renato.
0: Felipe, manda um abraço a Salvador de Riachuno, né? Rosilda, Andresa. Salvador é cadeira cativa do programa. Nosso amigo Antônio de Lourdes, no Cid Vieira, nunca mais ouvi ele. Um abraço a ele, né? E a todos vocês que estão na escuta do programa Hora e a Vida do Repente. Não sei, Felipe.
1: Valeu, Renato. O programa chegou ao seu final. Contou seus titulares, Felipe Zeiro, Renato Ferreira.
0: Sim, Felipe. Vamos mandar um abraço ao Antônio Negredo, né, Felipe?
1: Lá no Cid Cidade,
0: né? Antônio tá para um programa em salve. Qualquer dia vamos fazer uma visita a ele, né, Felipe?
1: Se Deus quiser.
0: Um abraço a ele. Ele é cadeira cativa do programa, mas tá passando por um problema de saúde, Antônio. Mas vai dar certo, meu amigo, viu? Tenha fé em Deus, né, Felipe?
1: Deus é o médico dos médicos.
0: Que né, Deus amigo? Levanta os...
1: Os mortos.
0: Os mortos, né? Levanta os caídos e segura quem tá caindo.
1: E avalia quem tá vivo, né?
0: Quem tá vivo, é, pois valeu.
1: Valeu, Antônio. Um abraço pra você e tudo de bom, viu? E tenha fé que os médicos dos médicos é Jesus. O programa hoje chegou ao seu final. Contou com seus titulares, Felipe Zerro, Manuel Ferreira, nosso amigo Tony Oliveira, na sonoplastia. Fique todos com Deus, que nós vamos com ele, prometendo voltar amanhã, se Deus quiser, os homens da terra deixarem. Não desligue seu rádio, nem mude de estação. Fica aí na programação da Rádio Futura de São Miguel até às 6 horas da tarde. Um abraço a todos e até lá, se Deus quiser.
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4: 15 horas e 15 minutos.
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6: 15 horas e 45 minutos.
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3: 16:15.
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0: 16:47.
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0: 17:30.
1: Bora mais um! Joinha Nações!
2: Matheus Cedês, em Guaraciaba.

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